0: Com trabalhos técnicos de Eliseu Caires, o Jornal do Senado fica por aqui. Acompanhe agora as notícias da Câmara dos Deputados. Boa noite e até amanhã.
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2: Câmara aprova novo programa escolar para gestão de resíduos sólidos.
3: Projeto cria campanha sobre desaparecimento de criança e adolescente.
2: Avança a proposta que regulariza o transporte intermunicipal por taxistas.
3: Menores podem ser proibidos de atuar em propaganda de jogos de azar.
2: Boa noite. Comissão Permanente da Câmara aprovou o projeto de lei que proíbe presença de menores de 18 anos em propagandas de jogos de azar. A repórter Maria Neves tem os detalhes.
4: A Comissão de Previdência, Assistência Social, Infância, Adolescência e Família da Câmara dos Deputados aprovou o projeto que proíbe a participação de menores de 18 anos em publicidade de produtos proibidos para esta faixa etária. A proposta do deputado Túlio Gadelha, do PSD de Pernambuco, menciona expressamente a vedação de crianças e adolescentes em propaganda de loterias e jogos de azar. Como explica a relatora, a deputada Meire Serafim, do União do Acre, a legislação estabelece uma série de produtos proibidos para menores de 18 anos, como bebidas alcoólicas, cigarros e outras substâncias que possam causar dependência. As leis também proíbem que crianças e adolescentes participem de jogos de azar. No entanto, nenhuma lei proíbe a participação deles na propaganda desses mesmos produtos, que, conforme ressalta a deputada, podem causar prejuízos graves, principalmente a esse público em formação.
5: A gente vê muitas adolescentes e crianças firmar isso na mente e acontecer esses vários fatores, tragédia que a gente vê no nosso país todo, né, porque esse jogo de azar, ele acaba induzindo as nossas crianças, nossos adolescentes e fazer o pior.
4: Pela proposta aprovada, pais ou responsáveis de crianças e adolescentes que participarem da divulgação por qualquer meio de jogos de azar ou outros produtos proibidos ficarão sujeitos a multa entre R$3.000 e R$10.000. Para agenciadores de menores de 18 anos que descumprirem a lei, a multa será multiplicada por 10. Com isso, poderá variar entre R$30 e R$100.000. Já para as empresas de jogos de azar ou que forneçam produtos proibidos que utilizarem crianças ou adolescentes em peças publicitárias, o valor da multa será multiplicado por 100. Poderá variar entre R$300.000 e R$1.000.000. Caso haja reincidência na utilização de menores de 18 anos em publicidade de produtos proibidos no período de um ano, o projeto prevê a aplicação das multas em dobro. Segundo Túlio Gadelha, a punição tem função pedagógica. Busca assegurar que os responsáveis entendam a gravidade de suas ações e a responsabilidade que têm ao envolver jovens em atividades perigosas ou inadequadas. Da Rádio Câmara de Brasília, Maria Neves.
1: Economia.
3: Kiko Seleguin, do PT de São Paulo, defende a aprovação de uma lei de proteção da soberania econômica nacional. O objetivo é invalidar no Brasil a aplicação de sanções e restrições comerciais ou financeiras impostas unilateralmente por governos e tribunais estrangeiros.
2: Kiko Seleguin sustenta que empresas e pessoas físicas brasileiras não podem cumprir determinação que não tenha respaldo em tratados aprovados pelo país ou em resoluções da ONU. A medida também impede a rescisão de contratos ou encerramento de contas motivados por sanções internacionais unilaterais.
3: Pedro Lucas Fernandes, do União do Maranhão, quer permitir que fundos constitucionais e o Fundo de Desenvolvimento do Nordeste ofereçam garantias para empréstimos destinados a projetos de infraestrutura. Ele explica que a medida pode facilitar o acesso a recursos para a execução de obras.
2: Para Pedro Lucas Fernandes, a proposta também pode estimular investimentos em áreas como energia, logística e infraestrutura sustentável. Na avaliação do deputado, o aumento dos investimentos pode contribuir para a geração de empregos e o crescimento da renda no Nordeste.
1: Segurança Pública.
3: A Câmara está analisando a criação de uma campanha.
1: Segurança Pública.
3: A Câmara está

0: envolvendo exploração, tráfico de pessoas, aliciamento virtual e outras formas de violência.
1: O relator destaca que a campanha educativa deverá ser realizada principalmente nas escolas públicas e privadas ao longo de todo o ano letivo.
0: O desaparecimento de crianças e adolescentes é uma realidade alarmante no Brasil e exige atuação integrada do Estado, da família e da sociedade. Nesse contexto, a escola desempenha papel fundamental como ambiente de formação, conscientização e proteção social.
1: Estão previstas medidas de orientação em caso de desaparecimento, divulgação dos canais de denúncia e da legislação protetiva, promoção de palestras e elaboração de cartilhas informativas, inclusive com as estratégias de prevenção ao desaparecimento de crianças e adolescentes. A proposta partiu do deputado delegado Éder Mauro, do PL do Pará, inconformado com a sucessão desse tipo de crime no seu estado.
2: No Pará nós temos sumiços de crianças por questões de seitas, por questões de crimes sexuais, principalmente no que envolve embarcações, e por questões de tráfico de órgãos. Então, esse socorro através de uma proposta vai procurar socorrer aqueles que não têm a menor condições de se defender.
1: A proposta que cria a campanha nacional educativa sobre o desaparecimento de crianças e adolescentes ainda vai passar por votação nas comissões de Educação e Constituição e Justiça. Da Rádio Câmara de Brasília, José Carlos Oliveira.
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4: Educação.
5: Maria do Rosário, do PT, critica a proposta do governo do Rio Grande do Sul de terceirizar a gestão de escolas públicas. Na visão da parlamentar, a medida retira a autonomia das direções escolares e amplia os gastos com empresas privadas.
6: O governo do Rio Grande do Sul decidiu colocar na Bolsa de Valores para terceirizar a gestão das escolas, tirando das diretoras o controle, o comando, a gestão das escolas. Então agora, com isso, o governo pretende gastar muito mais dinheiro com empresas terceirizadas do que entrega para a escola, para a direção, para cuidar das paredes, dos banheiros, para limpeza, para organização da vida da escola. Isso é um grande erro.
7: Maria do Rosário também defende a valorização dos profissionais da educação, com a aplicação da lei que reconhece os professores de creches como integrantes do magistério, a realização de concursos públicos e o fim da cobrança previdenciária sobre aposentados da área.
5: O projeto de Eros Biondini, do PL de Minas Gerais, quer garantir a autonomia das escolas confessionais. A proposta assegura às instituições o direito de organizar atividades e celebrações de acordo com suas crenças, respeitados os conteúdos da Base Nacional Comum Curricular.
7: O texto também proíbe sanções e restrições ao repasse de recursos públicos motivadas pelo exercício da identidade religiosa da escola. Eros Biondini avalia que a medida protege o direito dos pais de escolher instituições de ensino alinhadas às próprias convicções.
4: Comissões.
5: A Câmara aprovou a criação de um programa escolar de gestão de resíduos sólidos. A repórter Paula Bittar acompanhou a votação.
8: A Comissão de Constituição e Justiça da Câmara aprovou uma proposta que permite que as escolas da rede pública da educação básica criem programas de redução, reuso e reciclagem de resíduos sólidos. O objetivo é conscientizar a comunidade escolar sobre a importância da gestão ambientalmente adequada de resíduos sólidos. Relator na comissão, o deputado Nicolas Ferreira, do PL de Minas Gerais, considerou o projeto condizente com as disposições constitucionais que determinam a proteção do meio ambiente como competência do poder estatal. Segundo o texto aprovado, os resíduos sólidos gerados na escola que não puderem ser reutilizados deverão ser descartados em

0: recipientes próprios, seguindo a padronização já existente, como azul para papel e papelão e vermelho para plástico. A renda da comercialização dos resíduos sólidos recicláveis será usada na compra de materiais e equipamentos para a escola. A proposta, que permite que as escolas da rede pública da educação básica criem programas de redução, reuso e reciclagem de resíduos sólidos, segue agora para a análise do Senado. Da Rádio Câmara de Brasília, Paula Bittar.
1: Desenvolvimento Regional.
2: A Comissão da Amazônia aprovou o relatório de Zezinho Barbari, do PP do Acre, ao projeto que institui o custo amazônico como critério de ponderação nos repasses federais do Fundeb e do programa Dinheiro Direto na Escola, para aumentar o financiamento da educação básica na Amazônia Legal.
3: O objetivo da proposta é compensar os altos gastos com transporte, energia, logística, entre outros, para diminuir a desigualdade e mitigar o descompasso da educação na Amazônia. De acordo com o relatório de Zezinho Barbari, o Ministério da Educação vai definir os novos valores de repasses.
2: Carlos Gomes, do Republicanos do Rio Grande do Sul, apresentou o projeto que desburocratiza o processo de regularização fundiária no país. A proposta simplifica exigências cartorárias e acelera a entrega de títulos de propriedade rural.
3: O projeto permite a verificação de requisitos por imagens de satélite e documentos em imóveis de até 15 módulos fiscais. Carlos Gomes argumenta que a falta de regularização gera insegurança jurídica no campo e dificulta o acesso a crédito para pequenos e médios produtores.
1: Meio ambiente.
2: Projeto de Mário Eringer, do PDT de Minas Gerais, obriga os centros de processamento de dados a implantarem soluções hídricas próprias para o resfriamento de suas instalações. O texto proíbe que os data centers utilizem água de reservatórios públicos destinados ao abastecimento humano.
3: De acordo com Mário Eringer, o avanço tecnológico e a demanda por inteligência artificial exigem um consumo muito elevado de água, o que gera riscos de desabastecimento. A proposta concede um prazo de até 3 anos para que os empreendimentos se adaptem às novas regras ambientais.
2: Luiziane Lins, da Rede do Ceará, é autora de um projeto que criminaliza o abandono de animais deixados em clínicas e hospitais veterinários após a alta médica. Pela proposta, o tutor que não retirar o animal em até 72 horas após ser notificado poderá responder pelo crime de abandono.
3: Luiziane Lins também propõe que clínicas e hospitais veterinários exibam avisos informando que abandonar animais nesses estabelecimentos é crime. Para a congressista, a medida facilita a responsabilização dos tutores e reforça a proteção aos animais.
1: Transportes.
2: Rodrigo de Castro, do União de Minas Gerais, comemora a inauguração de 2 pontes na BR-356, entre os municípios de Ervália e Muriaé. Segundo ele, as obras aumentam a segurança dos motoristas e reforçam a ligação da Zona da Mata com os estados do Rio de Janeiro e do Espírito Santo.
4: Há muito tempo, todos que passavam ali conviviam com uma situação absolutamente de insegurança e agora tem uma rodovia muito mais segura com a construção das pontes de Imbaúba e da Usina nos municípios de Rosário da Limeira e Ervália. E graças a um trabalho que eu fiz como parlamentar, acompanhando aí junto aos ministérios, cobrando licitação, cobrando documentação, cobrando dos ministros, cobrando do pessoal do DENIT para que essas obras fossem executadas.
3: De acordo com Rodrigo de Castro, as novas pontes também devem impulsionar o turismo e facilitar o deslocamento da população que utiliza a rodovia para acesso a serviços e ao litoral do Rio de Janeiro e do Espírito Santo.
2: A Comissão de Defesa dos Direitos das Pessoas com Deficiência aprovou o relatório de Paulo Alexandre Barbosa, do PSD de São Paulo, ao projeto que cria a Política de Acessibilidade Veicular Sustentável, com carros adaptados de fábrica e abastecidos com tecnologias limpas.
3: Paulo Alexandre Barbosa reformulou a proposta original para incluir o termo veículos eletrificados, como híbridos, elétricos e outras variantes, e permitir o acesso a tecnologias mais baratas. Além disso, ele inclui a expansão dos benefícios para frotas de táxis e transporte coletivo.
1: Trabalho.
2: Avança na Câmara o projeto de lei que regulariza o transporte intermunicipal feito por taxistas. A repórter Silvia Munhato tem os detalhes sobre a medida.
5: A Comissão de Desenvolvimento Urbano da Câmara dos Deputados aprovou o projeto que estabelece condições para que o serviço de transporte individual por táxi em trajetos intermunicipais ou interestaduais não seja caracterizado como transporte irregular de passageiros. O relator, deputado Hildo Rocha, do MDB do Maranhão, exemplificou o que vem acontecendo com os taxistas.
6: Hoje em dia, grande parte das cidades estão conurbadas, ou seja, emendaram uma na outra. Eu dou um exemplo como São Luís. São Luís, a capital do Maranhão, é uma ilha. Dentro dessa ilha tem 4 municípios juntos. Se o taxista leva um passageiro para a Raposa, se a fiscalização alcançá-lo, vai multá-lo porque vai ser considerado um transporte clandestino.
5: Com o projeto, o transporte intermunicipal ou interestadual por taxistas não será considerado irregular se for previamente solicitado por meio eletrônico, aplicativo, telefone ou mensagem. Também o retorno do taxista ao município de origem com o passageiro previamente solicitado por meio eletrônico não vai caracterizar captação irregular de passageiros, mas permanecem vedadas a abordagem em via pública, a captação espontânea de passageiros fora da área de autorização e a utilização do serviço em desacordo com as normas municipais. O projeto que regula o transporte intermunicipal pelos taxistas ainda será analisado pelas comissões de Viação e Transportes e de Constituição e Justiça. Da Rádio Câmara de Brasília, Silvia Minhato.
1: Homenagem.
3: Ana Paula Leão, do PP, sugere que a Romaria de Nossa Senhora da Abadia, realizada em Minas Gerais, seja reconhecida como manifestação da cultura nacional. O texto autoriza o poder público a criar políticas de fomento para garantir infraestrutura e assistência aos fiéis.
2: Ana Paula Leão explica que a tradição é centenária e mobiliza milhares de pessoas na primeira quinzena de agosto. A deputada ressalta que a Romaria transcende o aspecto religioso para se transformar num espaço de socialização que ajuda a preservar a identidade regional.
3: Está em análise na Câmara projeto de Ribamar Silva, do Podemos de São Paulo, que concede ao município de Osasco o título de Capital Nacional do Trabalho. O deputado sugeriu 19 de fevereiro como data oficial para celebrar a homenagem.
2: Ribamar Silva argumenta que o reconhecimento destaca a importância econômica de Osasco, considerado um dos principais polos industriais, comerciais e de serviços do país. Na visão do parlamentar, a medida valoriza a tradição de trabalho e empreendedorismo do município.
3: Termina agora o Jornal Câmara dos Deputados, produzido pela Rádio Câmara, com trabalhos técnicos de Wellington Teles e a apresentação de Luciana Vieira e Val Monteiro. Boa noite.
2: Uma boa noite para você. Fique agora com as notícias do Tribunal de Contas da União.
1: Minuto do TCU.
7: O Tribunal de Contas da União avaliou os pagamentos de benefícios do Regime Geral da Previdência Social feitos em 2025. A fiscalização envolveu mais de 900 bilhões de reais. O TCU concluiu que não houve problemas relevantes nos pagamentos concedidos no ano passado, mas a auditoria encontrou indícios de irregularidades. Cerca de 91 milhões de reais podem ter sido pagos a pessoas que já haviam falecido. Também foram identificados 76 milhões de reais em benefícios que podem ter sido acumulados indevidamente. O tribunal determinou que o Ministério da Previdência e o INSS criem mecanismos para verificar, de forma periódica, se essas concessões continuam regulares. O INSS também deve adotar medidas para evitar o pagamento de aposentadorias por incapacidade permanente a pessoas que estejam trabalhando. 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
0: No ar em todo lugar. Guilherme Benuto, Flor que se cheira.

0: Zé Neto e Cristiano, Fama de Louco. Nem vai fazer falta Fred, Fabrício, mais Taíme, Thiago, Casa Pequenininha. Eu volto já.
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0: No ar em todo lugar. Jadson, Jadson, Eucalipto.

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0: nós arruma em qualquer lugar. 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

0: Fechando, Diego e Victor Hugo, sua vez de terminar, 100% nem aí, Marcos Ibelucci e mais, o Bruno e Barreto topou com me lixando, já já eu volto.
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0: No ar, em todo lugar! Bom demais! Obrigado por estar comigo sempre, todos os dias! Vamos nessa! Luan Pereira, orçamento!

0: Zé Felipe, o som do Meu Grito de Amor. Teve Me Faz Mal Aí com Luísa Martins e o som do Hugo Henrique Tumulto. Eu volto já.
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0: No ar, em todo lugar. Vambora, gente, a Hora Sertaneja pra você com Michel Teló, o Mar Parou.

0: vocês, com a gente.
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1: Pira Country. 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

0: Léo Foguete, Princesa, teve também Vitor e Léo Fada e a última deste bloco que foi Bruno e Marrone exatamente agora, já já. Eu tô de volta com Kleber e Cauã, Maiara Maraíza e muito mais.
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0: No ar em todo lugar. 90/10. Está chegando. Maiara e Maraíza.
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0: Os 10% a gente deixa pro garçom, né, não?
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3: Só quem gosta de moda boa vai lembrar dessa aqui, Kleber.

0: demais.
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0: Não traio mais, Léo Magalhães, teve Natan, aproveita que eu tô obrigado. Teve Kleber e Kawai, Love You Baby, já eu volto.
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0: No ar em todo lugar, este é o Hora Sertaneja, melhor parte da sua segundona. Está rolando. Fernando e Sorocaba, te cuida em silêncio.
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0: raridade o som do Daniel. O quanto eu amo você aqui na Melhor. Também teve Amor de Emergência com Guilherme Santiago e mais o Bruno Marrone. Já já a gente volta.
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0: No ar em todo lugar. Hugo e Guilherme, quebrador de promessas.

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1: Fechando todas de hoje, Gustavo Lima, Quando a Chuva Passar, Deixa Eu Viver, Luísa Sonza e Mari Fernandes, Leonardo Sesto. Fechou? Beijo, gente, e até amanhã.

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0: maior fenômeno da música sertaneja pra cantar com nós, nosso amigo Michel Teló.
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0: Quem sabe canta com a gente mais ou menos assim.
1: Agora é pra valer. Música de João Lucas e Marcelo, com participação do Safadão. A partir de agora, levanta a mão, faz barulho, que é nós no clipe, gente.

0: parceiro, chamam isso de traição, rapaz.
1: Quer saber

0: Lanchonete Frederico, obrigado demais.
1: Ô, João Neto, será quem tá ligando a cobrar, agora, hein?
2: Uai, Fred, não sei não, ué. Deve ter acabado os créditos, né?
1: Pois é, chamada a cobrar pode ser um negócio interessante. Bora atender?
2: Vamos lá.

0: demais. Continua vocês, vai. Solta a voz.
1: Aviso o pessoal lá em casa.
0: Só a galera.

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1: Valeu, gente. Que é isso?
2: João Neto Frederico.

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1: Valeu, gente. Que é isso?
2: João Neto Frederico.

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1: Valeu, gente. Que é isso?
0: João Neto Frederico.
1: Tá bonito demais.

0: Parabéns, meninos!
1: Obrigado, meu irmão.
0: Parabéns, meninos. Vocês são 10. Obrigado a vocês pelo carinho. Sucesso
1: pra todos.
2: Sucesso pra vocês.
0: Mata mil CD. Parabéns.

0: 5 e 6.
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0: formar agora a grande corrente de fé, elevando o pensamento ao Supremo Criador, para que interceda com sua divina bondade em favor de todos que necessitam de alívio para os seus problemas através da oração. E agora, com o pensamento em Deus Todo-Poderoso, para que Ele receba nossas orações, oremos. Em nome dos anjos, dos santos e das almas, saudemos a Sagrada Família. Em nome do Pai, do Filho e do Espírito Santo.
1: Amém.
0: E neste momento, em que todos se ajoelham e saúdam Maria Santíssima. Ave Maria, cheia de graça, o Senhor é convosco. Bendita sois vós entre as mulheres, e bendito é o fruto do vosso ventre, Jesus.

0: agora a todos aqueles que necessitam de uma graça. Rezamos neste momento a oração de São Francisco. Senhor, faça de mim um instrumento de sua paz. Onde existe o ódio,
1: que eu leve o amor.
0: Onde existe a discórdia,
1: que eu leve a união.
0: Onde existe o erro,
1: que eu leve a verdade.
0: Onde existe a dúvida,
1: que eu leve a fé.
0: Onde existe o desespero,
1: que eu leve a esperança.
0: Onde existe trevas,
1: que eu leve a luz.
0: E onde existe tristeza,
1: que eu leve a alegria.
0: Virgem Maria,
1: guarda-nos puro do pecado.
0: Ó Mãe de Deus,
1: abre os nossos corações quando nossos irmãos precisarem de nós.
0: Ó Mãe da Igreja,
1: faça que vivamos unidos e assim sejamos um dos exemplos para que os outros também amem a seu filho Jesus.
0: Ó Esposa de José,
1: conserve a paz e a união em nossas famílias.
0: Glória ao Pai, ao Filho e ao Espírito Santo.

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2: A boa música, a informação e a prestação de serviço a toda a nossa equipe. Bom dia!
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2: ZYX 507, 87,9 Supernova FM, e este é o nosso programa
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2: O comando amigão do povão,
1: Marcelo Souza,
2: até as 8 da manhã.
8: Amanhecendo duplicata, velho.
2: E aí, companheirada?
9: Bora, Guatemala!
2: Vamos ver. TDV que fez show, tava chique, né? Tava todo alinhadinho no final de semana, fazendo aí um grandioso show, né? Dia Nacional da Fauna. Santos Maurício e companheiros são os santos do dia. Uma fica 6 horas, momento de fé, nosso momento de oração. E vamos também fazer os nossos pedidos, as nossas preces, para que encontre todos bem. Os que estão junto com o cantor Rick, né, gente? Que notícia triste de ontem, né? O desaparecimento aí do helicóptero com o cantor e também empresário aí do... que estava junto com o cantor Rick, né? Parece 4 ou 5 pessoas desapareceram ontem em Santa Catarina e as buscas seguem durante a madrugada e as últimas informações... é que ainda não tem nenhum sinal do helicóptero com o cantor Renner, o Rick, né? Da dupla Rick e Renner. Então, desde já, a gente pede proteção a Deus, que sejam todos bens, que eles tenham feito um pouso de emergência. Deus, eu quero estar sempre. Eles que já fizeram um show aqui em Carmo do Rio Claro. Meu grande amigo.
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2: A aeronave que saiu, né, da cidade de Porto Belo e não chegou ao destino previsto, né, na Serra Catarinense. Estava o piloto, um videomaker. Deus, o teu um total aí de 4 pessoas. E as buscas pelo helicóptero desaparecido, então, seguem durante esta madrugada e qualquer informação nós estaremos aqui passando para todos, né? Agora também eles estão usando drones térmicos para conseguir encontrar o helicóptero

Alô, Gerardo Moreira, bom dia! Gerardo Moreira já deixou lá, né, prontinho lá o galo de briga. E agora mexeu o doce.

0: Rick e Renner. Força, força do amor. Agora se 25 minutos. Mande seu alô, seu recado, participe conosco. Falando em alô, alô, Geraldo Moreira, lá no bairro Jardim América. Bom dia, parceiro. Opa,
1: Geraldo Moreira, tá eu e a Ana aqui. Ok? Um abraço, boa terça-feira.
0: Pra nós. Alô, Geraldo, alô, Ana.

0: terra cheia. Dedicação do Geraldo Moreira pra Ana e pra todos os ouvintes. De ré. Pra Frank Moraes, cheiro de ré.
1: Hora certa. 28.
0: Repete a hora certa pra noite, tio.
1: 5:28.
0: Obrigado, né? 5:28, às 6:00, momento de fé. Padre Ezequiel, Padre Sandro Henrique. E agora, a participação. Cidinha, lá no Jardim América, mandando aqui um alô, né? Bom dia, Marcelo Souza. Bom dia pra você, pro Luiz e Vair. Toca moda aí do milionário e saudoso Zé Rico pra nós. Entre Lágrimas, vai para você, para sua família, obrigado. Também para a Lourdinha Couto, lá em Itaú de Minas, para a família dela e para todos os ouvintes.

0: 5:33.
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7: Olá, queridos irmãos. Deus abençoe muito vocês. Muita paz, muita alegria. E vamos que vamos!
8: Ô, Padre Gilmar, vamos que vamos! E daqui a pouquinho, Padre Sandro Henrique, Padre Ezequiel, no nosso momento de fé, momento de oração, a bênção do Padre Antônio. E agora, diretamente dos altos do bairro Acampamento...
9: Olá, Marcelo. Bom dia, tudo bem, Marcelo?
8: Opa, bom dia, melhor agora.
9: Marcelo, roda pra mim aí, é Porta do Mundo.
8: É modão bonito, hein, Rogério?
9: Feliz é Paulo, feliz pra família minha aqui. É. Para vocês da rádio aí, pro pessoal do grupo aí, para todos meus amigos. Obrigado, Rogerão.
8: Alô, Cleusa, Zé Roberto, Carlinhos.

Oi, Marcelo, bom dia. Tudo bem? Aqui é a Lurdinha Couto da Coab 2, Estado de Minas, Minas Gerais. Queria ouvir Country Beach e Bruno Barreto. Depois eu quero ouvir Rio Negro e Solimões e o Country Beach. Mandar para você, Marcelo, para seu esposo, os dois filhos lindos. Mandar para Cidinho, Vair, Luiz, PDV, Guanabara, Tina Véia, Braguinha, a Nenê, a Reis, o Zé Mendonça. É, o Jair Cantor, mandar para Sueli, Maciel, para o Rogerão, todos os irmãos dele, mandar para o PDV Guanabara e para todos os demais aí, né, dos grupos aí que eu mando música, mandar para meu marido José Luiz, meus três filhos, meus quatro netos e para todos os aniversariantes do dia, né? Parabéns, tudo de bom. E quero mandar também para Marlene, do Porto, para todos aí, né? Nenê, a Reis, e para todos aí também, os demais que moram fora como eu. Vou passar um zap para você e todo mundo, vou passar um zap aí, família, eu tô mandando para eles, tá? É, fica com Deus, let's go, stella vis, baby, amagote, amaravigote.

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2: Mais alto, vai, vai.
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2: É o Patrick 21, Bruno Barreto, que você fez barulho! Vamos de novo, obrigado!
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6: Olá, ouvinte de Carmo, Rio Claro e região. 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Amém.
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7: Está ligado na terra também ligado no céu. Chegamos no nosso momento de agradecer, no nosso momento de fazer os nossos pedidos, elevamos os nossos pensamentos ao Pai, através de Maria, pedimos para que ela interceda e abençoe principalmente os mais necessitados. Hoje, em especial, nós pedimos para que encontre com vida todos os 4 ocupantes do helicóptero, onde está o cantor que faz parte da dupla Rick e Renner, o Rick, que ainda continua desaparecido.
5: Mais esperança.
7: Era a nave que saiu de Porto Belo e não chegou ao destino previsto na cidade de São Joaquim, na Serra Catarinense, ontem. Além de Rick, do empresário Bruno Avelar, o videomaker e também o piloto estavam no helicóptero, segundo aí a assessoria do cantor Rick. E o parceiro Renner pedindo também muitas orações.
5: O Brasil que te adora,
7: para que o helicóptero tenha feito aí um pouso de emergência, que todos estejam bem. Pedimos pelos doentes que estão internados no Hospital São Vicente de Paulo, os doentes idosos, no Lar dos Idosos Acamados em Casa, aqueles que estão em tratamento em centros maiores em busca de mais recursos. Também homenageamos os aniversariantes do dia, desejando saúde e paz, que Deus ilumine muitos e muitos anos de vida.
5: Nossa Senhora.
7: Foi ali lá no bairro do Rosário. Israel, bom dia. Marcelo, bom dia. Peço sua bênção para toda a minha família aqui no bairro do Rosário. Os meus vizinhos e amigos que trabalham lá no fórum e todos os ouvintes. PDV e toda a família, Lurdinha Couto, Itaú de Minas, Cidinha, Evair, Luiz, Wesley Cariello Penho, Matheus do Mercado, Rogerão, que também já participou hoje conosco, aquele abraço. Deus abençoe você e toda a sua família, esposa André, os filhos Paulo Henrique, Amanda, Daiane, Creuza, Zé Roberto, Carlinho, Chico, pessoal lá na reciclagem. Vicentinho da SOC e toda a família, Neuza do Jack e família, irmão Elinho. Dico, Renato, pessoal da Peixaria Borges. Os familiares do Dico, dona Fátima, Simone da Confeitaria São Miguel, Simone Bolo, Simone Confeiteira. Ricardo Bitar e toda a família no Bela Vista. A bênção para minha família, para minha esposa, para os meus filhos, Miguel e Benício, meus irmãos. Marlene, oi Marlene, bom dia. Marlene lá no bairro do Porto. O nosso momento especial de fé, momento de oração. Reis e toda a família. Maria do Carmo, Carvalho, a popular Botina Véia e toda a família. Zé Mendonça e toda a família. E vamos juntos com ele, com a participação especial do padre Sandro Henrique, diretamente da paróquia São Sebastião na Ventania, para a gente começar essa terça feliz. Alô, Geraldo Moreira e toda a família.
8: Bom dia, minha amiga. Bom dia, meu amigo. Comece dia feliz nesta terça-feira, 22 de setembro. Desejo toda a alegria, toda a força, toda a bênção, toda a paz. Desejo que você faça a diferença onde você estiver. Que acolha com alegria, com disposição, tudo que Deus lhe enviar e você possa sentir hoje bênção, paz, saúde, prosperidade, alegria, disposição, estado de energia máximo. Que o seu dia realmente faça a diferença na sua vida e você possa tocar o coração de tantas pessoas que dependem de você ou tantas pessoas que se aproximarem de você. Vamos fazer nossa oração. Inspirai-nos, ó Deus, para que em vós comece e termine tudo o que fizermos. Amém. O Evangelho desta terça-feira está em Lucas, capítulo 8, versículos de 19 a 21. Naquele tempo, a mãe e os irmãos de Jesus aproximaram-se, mas não podiam chegar perto dele por causa da multidão. Então anunciaram a Jesus: tua mãe e teus irmãos estão aí fora e querem te ver. Jesus respondeu: minha mãe e meus irmãos são aqueles que ouvem a palavra de Deus e a põem em prática. Minha amiga, meu amigo, quando nós olhamos para essa leitura, para este trecho do Evangelho, a princípio nós ficamos pensando: será que a mãe de Jesus não compreendeu os seus fatos? Será que seus parentes não abriram o coração para a atitude de Jesus? Ele ficou em meio à família até os 30 anos. A única menção que se tem depois do nascimento, ali dos primeiros anos, quando ele tinha 12 anos, depois somente aos 30. Mas o que nós podemos aprender deste trecho é que a palavra de Deus é o motor que transforma. A palavra de Deus é a fonte, é o princípio, é o ponto de partida. Por isso que Jesus vai dizer: olha, quem está comigo? Para estar comigo tem os laços sanguíneos, porque ele nasceu de uma mulher, mas também tem os laços eclesiológicos, que nascem da fé e principalmente de acolher a palavra e a vontade de Deus. Por isso que Jesus traz esse ensinamento, para dizer que se nós queremos de fato nos tornar participantes de sua família, se nós queremos dizer que nós somos de Jesus, é preciso ter um ponto de partida, um ponto de caminhada e um ponto de chegada: a palavra de Deus. Por isso que hoje nós, discípulas e discípulos, não basta somente dizer que acreditamos em Jesus, que ele é especial, que ele é maravilhoso. É preciso aderir, é preciso a nossa adesão ao seu projeto e realmente, incansavelmente, nos comprometer com a sua causa, o reino de Deus, o projeto da vida, a vida para todos. Reze comigo. Pai, a vida para todos. Reze comigo.

0: Santa Maria, Mãe de Deus, rogai por nós, pecadores, agora e na hora de nossa morte. Amém. Glória ao Pai, ao Filho e ao Espírito Santo.
1: Como era no princípio, agora e sempre. Amém.
0: Vamos pedir a bênção da água, Deus eterno e todo-poderoso, que tendo escolhido a água, fonte de vida e pureza, para nos dar a graça batismal, quisestes também aparecer no rio Paraíba.

0: Que a paz de Deus esteja presente em nossos corações e o seu amor nos motive a vivermos uma vida sempre mais intensa. Eu gostaria de falar hoje sobre a cura de uma imagem intimidadora de Deus, controladora. Muitas vezes nós temos imagens de Deus que não correspondem àquilo que Deus é. Por isso precisamos nos curar dessas imagens. Muitas pessoas trazem consigo uma imagem intimidadora de Deus. Esse é o Deus que controla minhas ações e pensamentos, e pelo qual eu me sinto constantemente observado. A reação a essa imagem consiste então em tentar eu mesmo controlar os meus atos e meus pensamentos. Não tenho medo apenas de Deus. Em última instância, tenho medo de mim mesmo, de meus instintos que me tomam, de meus pensamentos que me desnorteiam. Preciso controlar tudo. Não posso cometer erros. É que nesse caso a vida sairia do controle. Esse tema é descrito por Jesus na parábola dos talentos, que nós podemos recordar. Nessa parábola, Jesus fascina e provoca. Os dois primeiros servos, que receberam mais talentos, negociam e obtêm grande recompensa. Entretanto, o terceiro servo enterra o seu talento. Ao mesmo tempo que nós sentimos compaixão desse servo, nós sentimos raiva. Afinal, por que ele não fez o seu talento dar fruto? Esse terceiro servo revela em sua autojustificação onde está o problema. Ele comparou-se com outros e sentiu-se prejudicado. Por isso ele quer, pelo menos, preservar o pouco que tem sem perda. Ele diz ao Senhor: Senhor, eu conhecia-te, que és um homem duro, que ceifas onde não semeaste e ajunta onde não espalhaste. E atemorizado, escondi na terra o teu talento. Aqui tens o que é teu. O problema do terceiro servo é o medo diante do Senhor. Ele tem a imagem de um Senhor duro que pune. Por isso enterra o seu talento para não cometer nenhum erro. Ele gostaria de ter tudo sob controle, de não abrir mão de nada, mas desse modo não ganha nada. Quem negocia com os talentos concede alguma coisa para receber mais em troca. Mas o terceiro servo guarda tudo para não perder nada. Mas exatamente por isso ele perde tudo. O Senhor trata esse servo com muito rigor. Ele faz exatamente o que o servo imaginara. Ele satisfaz a imagem que o servo tinha dele. Por isso ele pune o servo, porque o servo tinha a imagem de que o Senhor punia. Jesus quer dizer, diante dessa parábola, que quando você tem uma imagem de Deus tão carregada de medo, então a sua vida será desde já pranto e ranger de dentes. Quando você quer controlar tudo, sua vida sai do controle. Quando não quer cometer nenhum erro, você faz tudo errado. Por isso, caro ouvinte, diante desta reflexão, possamos pensar também sobre a nossa imagem de Deus. Será que é como a descrita? Se é assim, nós precisamos curá-la, porque a imagem melhor de Deus é de um Deus que ama, que nos sustenta, que nos convoca a amarmos como Ele amou. Pensemos nisso, um forte abraço. Deus te abençoe e te guarde, em nome do Pai, do Filho e do Espírito Santo. Amém.
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3: Oi, gente. Bom dia. Quem fala aqui é o PDV. Eu estou
4: aqui com o amigo Marcelo Souza. Eu estou rezando.
5: Mas você não me chamou.
4: Chamei? Eu não chamei ninguém. Eu estou rezando.
6: Pai nosso que estás no céu.
5: Aí você me chamou de novo.
4: Fiz do quê?
5: Me chamou. Você disse, Pai nosso que estás no céu. Estou aqui. Como posso ajudá-lo?
4: Mas eu não quis dizer isso. É que eu estou rezando. Eu rezo o Pai Nosso todos os dias. Me sinto bem rezando assim. É como se fosse um dever. E não me sinto bem até terminar.
5: Mas como podes dizer Pai Nosso sem lembrar que todos são seus irmãos? Como podes dizer que estás no céu se não sabe que o céu é paz, que o céu é amor a todos?
4: É, realmente, não tinha pensado nisso.
5: Mas prossiga sua oração.
4: Santificado seja o vosso nome.
5: Espera aí, o que você quer dizer com isso?
4: Quer dizer, sei lá o que significa. Como é que eu vou saber? Faz parte da oração, só isso.
5: Santificado significa digno de respeito.

0: sagrado.
1: Agora entendi, mas nunca tinha pensado no sentido dessa palavra, santificado. Venha nós o vosso reino, seja feita a vossa vontade, assim na terra como no céu.
0: Está falando sério?
1: Claro, por que não?
0: E o que faz para isso acontecer?
1: O que faço? Nada, é que faz parte da oração. Além disso, seria bom que o Senhor tivesse um controle de tudo o que acontecesse no céu e na terra também.
0: Sobre você?
1: Bem, eu vou para a igreja.
0: Não foi isso que perguntei. Que tal o jeito que você trata os seus irmãos? O muito tempo que você dá à televisão, as propagandas que você corre atrás e o pouco tempo que dedica a mim?
1: Por favor, pare de criticar.
0: Desculpe, pensei que você estava pedindo para que fosse feita a minha vontade. Se isso acontecer, tem que ser com aqueles que rezam, mas que aceitam a minha vontade. O frio, o sol, a chuva, a natureza, a comunidade, os amigos, os irmãos.
1: Está certo, tem razão. Acho que nunca aceito sua vontade, pois reclamo de tudo. Se manda chuva, peço sol. Se manda sol, reclamo do calor. Se manda frio, continuo reclamando. Se tô doente, peço saúde. Não cuido dela, deixo de me alimentar, ou como muito.
0: Ótimo reconhecer tudo isso. Vamos trabalhar juntos, eu e você.
1: Olha, Senhor, preciso terminar agora. Essa oração está demorando muito mais do que costuma ser. Vou continuar. O pão nosso de cada dia nos dai hoje.
0: Pare aí. Você está pedindo o pão material? Nem só de pão vive o homem, mas também da minha palavra. Estou interessado na nossa próxima parte da oração. Continue.
1: Perdoai as nossas ofensas, assim como nós perdoamos a quem nos tem ofendido.
0: E o seu irmão desprezado?
1: Tá vendo? Olha, Senhor, ele já criticou várias vezes e não era verdade o que dizia. Agora eu não consigo perdoar. Preciso me vingar.
0: Mas e a sua oração? O que quer dizer a sua oração? Estou gostando de você porque está sendo honesto. Mas não é bom carregar o peso da ira dentro de você, não acha?
1: Acho que ia me sentir melhor se me vingasse.
0: Não vai, não. Vai se sentir muito pior. A vingança não é tão doce como parece. Pense na tristeza que me causaria. Pense na sua tristeza. Agora eu posso mudar tudo para você. Basta você querer.
1: Pode? Mas como?
0: Perdoe seu irmão. Eu perdoarei você e te aliviarei.
1: Mas, Senhor, eu não posso perdoá-lo.
0: Então não me peça perdão.
1: É, Senhor, mais uma vez está certo. Mais do que quero me vingar, quero a paz com o Senhor. Tá bem, eu perdoo a todos. Mas me ajude, Senhor. Mostre o caminho certo para mim e meus inimigos.
0: Isso que me pede é maravilhoso. Estou muito feliz com você. Como está se sentindo?
1: Bem, muito bem mesmo. Para falar a verdade, nunca tinha me sentido assim. É tão bom falar com Deus. E não deixeis cair em tentação, mas livrai-nos do mal.
0: Ótimo. Vou fazer justamente isto. Mas não se ponha em situações onde possa ser tentado.
1: O que quer dizer com isso?
0: Deixe de andar na companhia de pessoas que o levam a participar de coisas que não deve, como intrigas e fofocas. Abandone a maldade, o ódio. Isso tudo vai levá-lo para o caminho errado.
1: Não estou entendendo.
0: Claro que entende. Você já fez isso várias vezes. Entra no erro e depois corre a me pedir socorro.
1: Puxa, como eu estou envergonhado.
0: Você me pede ajuda, mas logo em seguida volta a errar de novo, para mais uma vez vir a fazer negócio comigo.
1: Eu estou com muita vergonha. Me perdoe, Senhor.
0: Claro que perdoo. Sempre estou perdoando quem perdoa também. Mas não esqueça, quando me chamar, lembre-se da nossa conversa. Medite em cada palavra que fala. Termine sua oração.
1: Terminar? Ah, sim. Amém.
0: O que quer dizer com amém?
1: Não sei. É o final da oração. Só isso.
0: Você só deve dizer amém quando aceita tudo o que quero, quando concorda com a minha vontade e quando segue os meus mandamentos. Porque amém quer dizer assim seja. Concordo com tudo o que rezei.
1: Senhor, obrigada por me ensinar essa oração. E agora, obrigado por me fazer entendê-la.
0: Eu amo a cada um dos meus filhos, principalmente aqueles que querem sair do erro. Abençoe-te. Fica com a minha paz. paz. Que assim seja.
1: Obrigada, Senhor. Estou muito feliz em saber que és meu amigo.
2: Olá, queridos irmãos. Deus abençoe muito vocês. Muita paz, muita alegria. E vamos que vamos, muita paz.
3: Alô, queridos amigos da Supernova. Aqui é Padre Antônio. Que o Senhor nosso Deus derrame suas bênçãos sobre cada um de vocês.

Maria Santíssima, que em vossa imagem milagrosa de Aparecida espalhais inúmeros benefícios sobre o Brasil. Eu, embora indigno de pertencer ao número dos vossos servos, mas desejando participar dos benefícios da vossa misericórdia, prostrado a vossos pés, consagro-vos o entendimento, para que sempre pense no amor que mereceis. Consagro-vos a língua, para que sempre vos louve e propague a vossa devoção. Consagro-vos o coração, para que depois de Deus vos ame sobre todas as coisas. Recebei-nos, ó Rainha incomparável, no ditoso número dos vossos servos. Acolhei-nos debaixo da vossa proteção. Socorrei-nos em nossas necessidades espirituais e temporais, e sobretudo na hora da nossa morte. Abençoai-nos, ó Mãe Celestial, e com vossa poderosa intercessão, fortalecei-nos em nossa fraqueza, a fim de que, servindo-vos fielmente nesta vida, possamos louvar-vos, amar-vos e render-vos graças no céu. Por toda a eternidade, assim seja.

pela intercessão de Nossa Senhora Aparecida, Rainha e Padroeira do Brasil, a bênção de Deus Onipotente, Pai, Filho e Espírito Santo, desça sobre vós e permaneça sempre. Amém.

0: agora, com muito carinho, quero chamar para cantar comigo essa linda canção o meu irmão Moisés Cleiton.
1: É um prazer para mim

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21: Bora, Guatemala! Oi, gente, bom dia. Quem fala aqui é o PDV. Eu estou aqui com meu amigo Marcelo Souza.
22: Opa, junto e misturado. Sertanejo.
21: Continue bom ligados dia. Com a gente. Bom dia, meu irmão, tudo bem?
22: Tudo.
21: Espero que você também esteja bem. Uma abençoada terça-feira para todos nós. E com esperança aí positiva das Opa. Novas buscas do querido cantor Rick, da dupla Rick Renner. Estamos esperançosos para que traga uma boa notícia e vamos aguardar. E aproveitar esse momento aí que o Brasil está em oração. Queria ouvir a música do Rick Renner, Ao Lado de Deus. E Deus está cuidando de tudo nesse momento. Grande abraço.

0: Aí na indicação do PDV, obrigado pela participação e, como você disse, né, vamos continuar orando, pedindo a Deus para que o helicóptero tenha feito aí um pouso de emergência, um local de difícil, né, acesso, né, de repente não tem aí condições de sinal de telefone, né, então vamos estar continuando aí, né, rezando e pedindo a Deus que para que encontre os quatro ocupantes, né, o Rick, tá um empresário, um videomaker e também o piloto do helicóptero, que todos eles estejam bem, né, as buscas para encontrar o helicóptero com o cantor Rick da dupla com Renner segue em Santa Catarina e também qualquer novidade nós estaremos informando aqui na nossa programação.
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Alô, Marlene! Marlene lá no bairro do Porto! Aquele abraço, Marlene, pra você e pra toda a sua família. Faltando um minuto pra sete. Daqui a pouquinho, horário eleitoral gratuito. E na sequência, vamos trazer um resumo das principais notícias em destaque com o Supernova Informa.

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19: 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Está no ar mais uma edição do nosso informativo desta manhã de terça-feira, 22 do mês de setembro, ano 2026. Hoje, Dia Nacional da Fauna, Dia do Contator. Hora de saber como fica o tempo e a temperatura.
20: Vamos agora saber como fica o tempo e a temperatura.
18: previsão do tempo.
15: Teremos uma terça-feira parecida com a segunda, dia de sol com muitas nuvens e pancadas de chuva, podendo ocorrer à tarde e também à noite. A mínima registrada hoje no Carmo foi de 21 graus, máxima de 28, sensação térmica de 22, máxima de 26, chance de chuva, probabilidade 67%, volume estimado de 1,5 milímetros, a umidade em torno de 47%, a mínima, máxima 85%. Indicadores do agro, soja, milho, boi, café, milho, laranja, uva, algodão e o café.
21: Indicadores agropecuários com Diego Brião. Soja.
22: Os contratos futuros com vencimento em setembro registraram elevação nos Estados Unidos na segunda-feira. Na Bolsa de Chicago, a cotação era de US$ 13,28 por bushel. Valores no mercado físico, no Brasil, por saca de 60 quilos. Estado do Mato Grosso, cidade de Sorriso, R$ 138,20. Bahia, Luiz Eduardo Magalhães, R$ 146. E Rio Grande do Sul, Nonoai, R$ 140.
21: Boi Gordo.
22: Em São Paulo, na B3, os contratos com vencimento em setembro eram negociados ao final da segunda a R$ 359,60 por arroba. Houve queda de 0,03% no dia. Boi à vista no Mato Grosso, em Cuiabá, R$ 324,30 por arroba.
21: Café.
22: Os contratos futuros de café arábica com entrega prevista para setembro terminaram a segunda-feira em Nova York, nos Estados Unidos, em elevação. A cotação era de R$ 2.006,60 por saca de 60 quilos. No Brasil, no mercado físico, valores do café arábica, tipo 6, por saca de 60 quilos. Minas Gerais, Varginha, R$ 1.550 e São Paulo, Franca, também R$ 1.550.
21: Milho.
22: Valores no mercado físico, por saca de 60 quilos. Paraná, Marechal Cândido Rondon, R$ 58,00. Valor em estabilidade na comparação com a cotação anterior. E Goiás, Rio Verde, R$ 61,00, em queda.
21: Laranja.
22: Os contratos futuros de suco de laranja com entrega prevista para novembro terminaram a segunda em Nova York em elevação. A cotação era de US$ 148,60 de dólar por libra-peso. No Brasil, valor da caixa de 40 quilos e 800 gramas de laranja a prazo na indústria. Estado de São Paulo, R$ 29,42 em queda.
21: Uva.
22: Valores no mercado físico. Rio Grande do Sul, região serrana, tipo Itália Rubi, média semanal. R$ 9,69 por quilo, em queda. E Pernambuco, tipo Isabel, preço médio comercial, R$ 100 por caixa de 18 a 20 quilos, em estabilidade.
21: Algodão.
22: Valores do algodão em pluma por arroba. Mato Grosso, Sorriso, R$ 134,68, em elevação. E Bahia, região oeste, R$ 142,67, em estabilidade.
21: Cacau.
22: Os contratos futuros de cacau com entrega prevista para dezembro terminaram a segunda em Nova York em elevação. A cotação era de US$ 5.351 por tonelada. Valores do cacau no mercado convencional. Bahia, R$ 253,00 por arroba, em queda. E Pará, R$ 12,00 por quilo, em estabilidade.
21: Indicadores agropecuários, um conteúdo do Grupo Rádio Web. Informação que amplifica conexões.
15: Música, informação e prestação de serviços. E falando em prestação de serviços, com apoio aqui da Supernova FM, nós teremos aqui no Carmo, né, o Ministério Público estará oferecendo emissão de documentos.
23: O Ministério Público de Minas Gerais convida a população de Carmo do Rio Claro para o MP itinerante. 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
0: Segunda-feira, 21 de setembro de 2026. Este é o Giro de Notícias, eu sou Eduardo Amaral e você acompanha os destaques do momento. O presidente do Brasil, Luiz Inácio Lula da Silva, criticou mais uma vez a política diplomática do presidente dos Estados Unidos, Donald Trump. Em entrevista concedida nesta segunda-feira à rede CNN, o presidente Lula disse que o mandatário norte-americano age como um imperador. A entrevista foi concedida em território estadunidense, onde Lula está para participar da abertura da Assembleia Geral das Nações Unidas, a ONU, que acontece em Nova York nesta terça-feira. Pelo menos uma pessoa morreu devido às fortes chuvas que atingiram o Rio Grande do Sul nesta segunda-feira. Os bombeiros de Caxias do Sul encontraram durante a tarde o corpo de uma mulher que teve o carro levado por uma enxurrada na cidade da Serra Gaúcha. Além da vítima fatal, outras três pessoas seguem desaparecidas na cidade serrana. O Conselho da Justiça Federal, CJF, liberou mais de 3 bilhões e 200 milhões de reais para o pagamento de valores atrasados a pessoas que venceram ações contra órgãos do governo federal. Desse total, a maior parte, mais de 2 bilhões e 600 milhões de reais, são destinados a ações relacionadas ao Instituto Nacional do Seguro Social, o INSS, e a benefícios assistenciais, incluindo casos de revisão de aposentadorias, pensões, auxílio por incapacidade e outros benefícios. A Confederação Nacional da Indústria, CNI, informou nesta segunda-feira que o índice que mede a evolução da produção industrial ficou em 46,3 pontos durante o mês de agosto, uma queda de 4,7 pontos na comparação com o mês de julho. A chamada sondagem industrial foi realizada com 1.403 empresas, sendo 587 pequenas, 487 médias e 329 grandes entre os dias 1º e 11 de setembro. Com o resultado, a sinalização de queda da produção industrial no período. E este é o pior índice do setor para o mês de agosto desde o ano de 2015. A Agência Nacional de Vigilância Sanitária, Anvisa, determinou a apreensão de um lote falsificado do medicamento Fesgo, usado no tratamento de câncer de mama, e também de três lotes falsificados da toxina botulínica Disport. No caso do Fesgo, a fabricante do medicamento informou a Anvisa ter identificado no mercado unidades com características diferentes das do produto original. As medidas publicadas nesta segunda-feira incluem ainda a suspensão de propagandas irregulares de medicamentos manipulados e a proibição da divulgação de produtos à base de cannabis sem autorização sanitária. O Giro de Notícias é uma produção Agência Rádio Web. Texto e apresentação, Eduardo Amaral. Edição, Thiago Pedruzzi.
2: Pouco a pouco, a seleção brasileira vai ficando completa, visando a super data FIFA deste fim de setembro e início de outubro. A primeira após a Copa do Mundo de 2026. E um dos primeiros a se juntar à delegação da seleção brasileira foi o lateral esquerdo Douglas Santos. Ele que esteve presente nas últimas convocações de Carlo Ancelotti, inclusive foi para a Copa do Mundo. Ele que tem 32 anos, não escondeu a felicidade por ter sido lembrado mais uma vez para mais uma oportunidade de representar o seu país. Agora com uma filosofia diferente, de renovação. Ele busca ajudar os que estão chegando agora.
3: É o trabalho de campo que vai dar cada vez mais confiança para eles voltarem e se sentir bem aqui com a gente. Então vou passar isso para eles, para que eles possam se adaptar o mais rápido possível e viver esses dias aqui felizes e realizados.
2: Muitos jogadores estão viajando mais de 40 horas para poder estar presente na Austrália. Jogadores que vêm de todo lugar do mundo, inclusive do Brasil. Então, Carlo Ancelotti ainda não tem toda a equipe completa, mas, de fato, são três amistosos importantes. O primeiro acontecendo na sexta-feira, às 7h, no horário de Brasília, contra a Austrália. Depois, a seleção brasileira enfrenta novamente a Austrália no dia 29, terça-feira que vem, também às 7h no horário de Brasília. E fecha essa super data FIFA com 16 dias de paralisação, de treinamento e de observações. É o inédito confronto entre a seleção brasileira e a Índia no dia 3 de outubro, um sábado, às 11h, no horário de Brasília. Esse o último compromisso da seleção nesta data FIFA. Agência Rádio Web com informações da seleção brasileira, Daniela Esperon.
15: Com as informações da seleção brasileira, nós vamos encerrando mais essa edição e lembrando que durante a programação teremos mais informações.
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Mato Grosso e Matias. Alô, Cassinho, Cassinho Pedreiro, pessoal é da construção civil. Agora 5 minutos para as 8, daqui a pouquinho tem Juliana Garcia.

0: Nossa senhora!
1: Faltando agora 3 minutos para as 8. Zé Felipe, para encerrar o programa de hoje, na sequência, Juliana. Juliana Garcia, que vai comandar a programação até o meio do dia. A todos vocês, uma ótima e abençoada terça-feira. Eu volto amanhã, querendo Deus, às 5 da matina, com mais um programa.
2: Marcelo Souza, Amanhecer Sertanejo. Oh.

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18: Bom dia, tô chegando pra te fazer companhia até o meio-dia, viu? Música, informação, muitos prêmios pra você, essa é a sua nossa rádio Supernova FM, terça-feira hoje, gente, hoje é 22 de setembro de 2026. Aquele abraço pra você que tá em casa, tá no trabalho, tá curtindo a gente. Vem juntinho aqui a melhor programação. Primeiramente, peço a Bete Deus para que nos livre todo mal, nos abençoe sempre. Tudo de bom, de maravilhoso pra você, hein? Sou Juliana Garcia, até o meio-dia com você. Participe 999-04-2875. As melhores músicas passando por aqui. Pra começar, tem o Panda chegando aqui. Juntinho com Ícaro Gilmar, Baqueado 8 e 7.

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0: trabalhar pelas suas ambições. Você vai mostrar mais habilidade para conciliar interesses e somar forças com quem convive. Cor para você hoje, violeta, números da sorte 59, 23 e 05. Touro, nascidos de 21 de abril a 20 de maio, Touro, a lua cheia deixa sua vitalidade física e mental no auge e você não vai pensar duas vezes para pegar firme no serviço. Cor para hoje, rosa. Números da sorte 18, 02 e 47. Gêmeos, nascidos de 21 de maio a 20 de junho. Gêmeos, hoje você vai dar um show de carisma. Vai contar com o apoio total da lua, que promete um dia perfeito para você realizar os seus planos e suas ambições. A cor para você hoje é o preto e os números da sorte 22, 31 e 49. Eu já volto e falo com Câncer, Leão e Virgem com mais um bloco de previsões.
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0: Muito bem, já estamos de volta. Bom dia, bom dia, bom dia. Seja em casa, no trabalho, bem-vindos. Essa é a sua Rádio Supernova. Terçou, hein? Terçou, terçou, e você ligadinho aqui. Até o meio-dia, tamo junto. O meio-dia tem horário político pra você aqui na Supernova. 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Tá chegando música. E deixa eu entender a minha querida amiga Elisa. Oi, Elisa, bom dia.
1: Bom dia, Juliana Garcia. Elisa e Marcos, do bairro do Rosário, né? Seus ouvintes de todos os dias. Ju, a Supernova.
0: Só um minutinho, que estava aqui o áudio e teve uma ligação. Alô, Elisa.
1: É a nossa melhor companhia, né? Ô, Ju, ontem eu queria pedir a música Filha, né? Só que eu tava querendo ouvir a outra também. Agora, hoje, eu falei, ah, eu vou ligar. Fala assim, porque você dá um jeitinho, coloca e você procura atender todos os seus ouvintes, né, Ju? Porque eu falo assim, a música, ouvir música é muito bom, né, Ju? A música te traz lembranças, que você viveu alguma coisa. E as músicas, tem música que é muito bonita, né, Ju? Você sabe disso, você canta, você está sempre fazendo show. E a música é alegria, né? Tem pessoas que adoram forró, tem gente que adora música lenta, né? Tem gente que adora música sertaneja. E nós vamos vivendo, né, Ju? E a vida vai seguindo e Deus na frente. Então, Ju, primeiro eu te desejo um ótimo dia, né? Tem muitos rádios ligados, tenho certeza, porque a Supernova é 100% de rádios ligados por toda a cidade. Primeiro, aí, Ju, você é filha com Rick Renner, né? E depois com o KLB, porque tem que ser assim. Então, Ju, a vida é cheia de surpresas, né? Mas o importante é a gente ter fé em Deus, né? Um beijo, amiga. Te admiro muito, muita paz para você e sucesso.

0: Peço.
1: Obrigado pelas lindas palavras. Adoro você demais, toda a família. Deus abençoe sempre, sempre. E por falar em Rick Renner, essa música, né? O pessoal ainda tá aí, as buscas pelo Rick. Que ontem, né? As buscas aí pelo helicóptero que levava o cantor Rick da dupla com Renner. O empresário Bruno Avelar e os demais ocupantes entraram no segundo dia, então foi na terça-feira, em Santa Catarina. A operação conta com bombeiros, polícia militar, defesa civil, além de uso de drone térmico na região de Urubici. Então, continua as buscas, o pessoal pedindo em oração, principalmente também aí o Renner, né? Pro companheiro da dupla. Então, tem esse comunicado, gente. Então, nesse momento, ainda segue aguardando informações oficiais sobre a localização da aeronave e todos os seus ocupantes, aonde estava aí o cantor Rick. Se dê tudo certo e te encontre logo, né, gente? Então, vamos de música. Rick Renner, filha, para começar aqui, viu, Elisa? Beijo, Deus abençoe sempre.

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7: Muito bem, todo mundo ouve, já estamos de volta, de 8 horas e 35 minutos, manhã maravilhosa de terça-feira, 22 de setembro de 2026. Parabéns para todos os vencedores do dia. Paz, alegria, saúde, tudo de bom, hein? 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Por aqui a música não para, vamos de indicação diretamente de Itaú de Minas, nossa amiga Lurdinha. Alô, Lurdinha!
11: Oi, Ju, bom dia, tudo bem? Aqui é a Lurdinha Couto da Coab 2, de Itaú de Minas, Minas Gerais. Queria ouvir o DJ Diego e Luan Pereira. Depois eu queria ouvir Luan Pereira e o Rio Negro Solimões. Quero mandar para vocês, para toda a sua família. Mandar para o Cidinho, Vair, Luiz, PDV, Guanabara, Putina Véia, Braguinha, Neném, Reis. Todos os aniversariantes do dia, parabéns, tudo de bom. Rogerão, toda a família dele. O Cidinho, Vair, Luiz. É, para todos aí do grupo, né? Supernova, seu Jair, Zé Mendonça, para o Beto. Para todos aí demais, né, que faz parte do grupo, que é no seu nome, tô mandando para todo mundo. Para todas as profissões do mundo também que tá te ouvindo. Um abração, let's go, Stella Vista Baby. Oh my God, oh my God. Amando meu marido José Luiz, meus 3 filhos, meus 4 netos. Beijão, Ju, fica com Deus, let's go, Stella Vista Baby. Oh my God.
7: Beijo, Ludinha, muito bom ter você com a gente. Alô, pessoal de Itaú de Minas, aquele abraço.
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1: Muito bem, pra gente recordar, tá aí Leandro e Leonardo, Me Dê um Sinal. Quem é super fã da dupla é a Alessandra, que tá aí no centro da cidade. Alô, Alessandra, pra você e toda a família, ela é super, super fã do Leandro Leonardo, né? Tá das Caseiras SL, aquele abraço, viu, Alessandra? E voltando 7 para as 9, bom dia, com muita alegria por aqui. 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Alô, Diego, Fernanda, Gabriel, Felipe, Kiki. Forte abraço, tá chegando música para vocês. Atendo também aqui o Zé Mendonça, ligadinho.
2: Alô, minha amiga, bom dia. Aqui é o Zé Mendonça, ele veio que fala. Queria ver com Zezete Camargo e Luciano a música Andorinha Machucada. Esse é para minha amiga Cida Bela Vista, meu amigo Olímpio lá no centro da cidade e minha amiga Alessandra lá no centro também. Mas, meu amigo, uma boa terça, um bom programa. Um abraço, fica com Deus, tchau.
1: Tá certo, então, Andorinha Machucada chegando para você. Valeu pela participação. Vamos de música.

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14: Muito bem, tá todo mundo ouvindo e agora tem notícias.
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16: Terça-feira, a partir de agora, você fica bem informado aqui na sua rádio. O Exército Brasileiro coordena esta semana exercício com o objetivo de preparar o país para o enfrentamento de ataques cibernéticos. O simulado é promovido pelo Comando Defesa Cibernética da Força, em parceria com a Marinha e a Força Aérea Brasileira, a FAB. A ação acontece até sexta-feira, dia 25, simultaneamente, em Brasília, Rio de Janeiro, Manaus, Belém, Recife, São Paulo e Curitiba. Kleber Ramos, direto da redação.
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14: E já estamos de volta com Super Manhã. Bom dia, bom dia, bom dia. Tudo de bom pra você que tá curtindo. E alô, Cassio Freire. Já tá chegando a moda que vai o pessoal que tá no Planalto aqui curtindo. Alô, Carçudo, Ronde. Galera tá sintonizada. O pessoal que tá aí na construção civil em geral, né? Pedreiros, serventes, carpinteiros, pintores, pessoal nas marcenarias, marmoreiros. Tamborarias. Tamo junto, moçada. Bora pra mais uma terça, hein? 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Do Mercado Economia pra Valer, alô Du, alô Juninho, um forte abraço, bom dia, bom dia. 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Simbora atendendo o pessoal aqui então, 999042875, José Donizete Marques.
1: Anacy, bom dia. Ju, aqui quem fala é seu amigo ouvinte todos os dias, José Donizete Marques. Ju, por favor, hoje peço uma música com a Carmen Silva. Amor, estou te chamando. E se caso tiver vaga, a outra, com trio para dar dura, cordão de ouro. Essa eu ofereço com muito prazer, amigos, familiares, primos e primas. Meu amigo Gonçalvim, seus familiares lá do bairro Santo Antônio. Padirão, seus familiares lá do bairro Campamento. A vocês todos aí da rádio, todos ouvintes seus programas, e um alguém especial, essa alguém sabe quem. Muito obrigado, bom fim de semana, tchau, um abraço, fique com Deus.
14: Tá certo, valeu pela participação, obrigada a você. Bora começando então com Carmen Silva aqui na programação da Supernova.
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7: Muito bem, estamos de volta com a programação. E disso eu entendi que o Rafael Atumo do Rebenta, que está sintonizado na construção civil, ele que manda para o Moisés Mirtinho gravata, vai para o João Banana, para o Rony, para o Gustavo, Gilberto. Ele pediu a música Secretária. Então, amado, para o Rony, para o Gustavo, Gilberto. Ele pediu a música Secretária.

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0: Previsões astrais de volta por aqui, Câncer, Leão e Virgem. Oi, Câncer, nascidos de 21 de junho a 21 de julho. Câncer, a sua atenção fica voltada para os interesses do lar. Os astros reafirmam a importância que os parentes têm na sua vida. A cor para você hoje é o creme, os números da sorte 44, 08 e 53. Leão, nascidos de 22 de julho a 22 de agosto, Leão, a lua cheia garante que a sua energia física e mental fique tinindo. Vai sobrar ânimo para você fazer tudo o que pretende, graças ao seu traquejo e à sua habilidade de interagir. Cor para você hoje, vermelho, números da sorte 46, 27 e 19. Virgem, nascidos de 23 de agosto a 22 de setembro, Virgem, a lua manda um baita incentivo para os seus interesses financeiros e você tem que aproveitar as oportunidades para incrementar os seus ganhos. Hoje é a chance de você sair no lucro. Cor para você é o azul, números da sorte 40, 05 e 04. Eu já volto, gente. Falo com Libra, Escorpião e Sagitário em mais um bloco de previsões. Horóscopo do dia.
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4: Muito bem, estamos de volta. Ótimo dia, 9 horas 32 minutos. Aquele abraço pra você que tá em casa, tá no trabalho, tá curtindo a gente. Sexta é dia de sorteio lá da sorveteria da Leila, um pote de sorvete delicioso pra vocês. Bora participar aqui no 999042875, hein? Estrada da memória. E deixa eu mandar um super abraço pra Nenzinha, o pessoal que tá aí no lar, Nossa Senhora do Carmo, né? As meninas que estão sempre sintonizadas. E ela pediu a do Gustavo Lima aqui. Quebrando o protocolo. Então, bora de moda pra vocês aqui, viu, Nenzinha? Alô, pessoal do lar, Nossa Hora do Carmo.
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12: Prontinho, estamos aqui em Por Você, terça-feira, 22 de setembro, onde Bela, Vitor e cirurgião do hospital e maternidade Luz socorrem Tamara, que implora a médica que salve sua bebê. Juarez devolve as peças de Zé e o mecânico diz que vai devolver o carro do feirante. Vitor desiste de acompanhar o caso de Bela. Próspero se surpreende ao ver Melinda com Clemente. Eu fico por aqui, meus amores. Daqui a pouquinho tem Quem Ama, Cuida.

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13: Muito bem, a diferença é a música, tá chegando Esporte Total.

0: na rede, já é hora de falar de futebol. A gente começa falando sobre Campeonato Brasileiro Feminino. O Corinthians está na final. As Brabas contaram com o brilho de Johnson mais uma vez, venceram novamente o Bahia por 1-0, desta vez na Neoquímica Arena, e avançaram para a decisão, onde farão o clássico contra o São Paulo. A camisa 9 do Corinthians garantiu a vitória com um gol de rebote. No jogo de ida, o Timão também venceu por 1-0 com outra bola na rede de Johnson. Daqui a pouco tem mais destaques do esporte. Esporte Total.
1: Muito bem, já estamos de volta com Super Manhã. Bom dia com muita alegria. 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E vamos, deixa eu atender aqui o Cassinho, nosso amigo Cassinho Freire, tá na sintonia. Bom dia, Cassinho.
2: Oi, Ju, bom dia, tudo bem? Ju, né, estão aqui te ouvindo aqui, Ju. Mandou uma música aqui pra mim, aqui pro Carçudo e pro Rondi. Eles estão aqui escutando a rádio aqui. Certinho, Ju? Mandou uma música pra nós aqui, tá? Um abraço. Com Deus.
1: Abraço, com Deus também, Cassinho. E o pessoal que tá aí na sintonia, ele gosta muito da música Esqueça, Fábio Júnior. Então tá chegando pra vocês aí. Valeu pela participação, viu, Cassinho?
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12: Muito bem, já estamos de volta. Bom dia, bora participar, que sexta-feira tem sorteio aqui de um pote de sorvete delicioso da sorveteria da Leila, viu, gente? 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
16: 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Rádio Supernova é a rádio que mais te dá prêmios. 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Atendo também a Suzano, Jorge América, pra Aline, pro Fernando, pro Gabriel, vai pra todos os ouvintes. 1º de abril, Eduardo Costa, e vai pra equipe da Marmoraria do Nego, pessoal da sorveteria da Leila também.

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0: Muito bem, já estamos de volta. Lembrando que ao meio-dia tem horário político pra você aqui na Rádio Supernova.
1: Ninguém aqui fala nada.
0: Bora participar aqui com a gente, 10h29.

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Bom dia, Cris, Tom, Ju. Forte abraço. 10h30, deixa eu falar da Sara Modas pra vocês, gente. 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E alô, Aline, a Aline tá no Jardim América, tá mandando música aqui pro Sebastião, pra Tânia, pra Patrícia, pra todos os ouvintes, pediu Porta do Mundo, modão, hein? Quem gosta muito dessa música tá sempre atendendo lá na CEMED, é o Dr. Luiz Eduardo, cardiologista, excelente cardiologista, inclusive hoje ele tem atendimento, viu, gente? 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Liga na CEMED, eu passe por lá. Alô, Dr. Luiz Eduardo!

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0: Ninguém faz igual, tá aí o Rio Negro e Solimões. Bom dia, gente, bom dia mesmo. Manhã de terça-feira, 22 de setembro.
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0: 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Alô para a equipe, o Marquinho, o Eduardo e a Giovana. Bom dia! Chegando música pra vocês aí da AgroCorrêa, que tá sempre sintonizado, toda a equipe maravilhosa. Trai a véia, vendaval de ilusões e só pro meu prazer. E alô, Pati, alô, Fátima Gouveia, sintonizadas.

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1: Gente, vamos com informações do Rick, da dupla Rick e Rena. As últimas informações, ainda não foi localizado o helicóptero, infelizmente, aí do cantor, ainda não. Mas temos aqui informações, né, o pessoal aí das buscas e tudo mais.
2: Nós vamos atuar com duas frentes, a partir daqui duas equipes vão ser direcionadas, uma para a área onde nós temos aquela informação, onde foi a última comunicação da aeronave, para lá será deslocada uma equipe, e o outro ponto é aquele onde a gente fez o cruzamento de informações de sinais de aparelhos de telefone celular. Uma outra equipe fará aquela região. Esses dois pontos já foram também feitos na madrugada, mas agora numa área maior, nós temos um raio que faz uma conexão com uma torre, mas é uma distância que pode ser grande. Então eles têm uma área grande para fazer uma busca.
3: Veja só o tamanho desse trabalho que está sendo feito aqui na Serra Catarinense. Heloísa, não tem nenhum vestígio ainda da aeronave.
2: Até o momento, nenhum vestígio, né? Diversas equipes estão integradas trabalhando, o Corpo de Bombeiros, Polícia Militar, Defesa Civil, a própria equipe do município está trabalhando integrada na busca e no objetivo de encontrar essa aeronave que está sem localização.
1: Então tá aí, gente. Ainda nada de vestígios. As buscas pelo helicóptero que desapareceu com o cantor Rick, né, e outras pessoas que continuam nessa terça. A Tenente Coronel Heloísa, que falou agora, comandante do 5º Batalhão de Bombeiros Militar de Lages.
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1: Vamos orar, vamos pedir a Deus aí que encontre tudo certo, que dê tudo certo aí. E que logo tenha informações do Rick e das outras pessoas ocupantes desse helicóptero. Desapareceu ontem, né?

0: Muito bem, Rádio Supernova com música e informação. A programação do jeito que você gosta. E agora vamos atendendo o pessoal aqui, sintonizado, ligadinho. Alô, Nenê, bom dia.
1: Bom dia, Juliana. Eu quero mandar a música para Neuzinha na Flor e Arte, todos que trabalham lá. Quero mandar para o pessoal do supermercado Maria do Pão, lá na Rua Nova. Quero mandar para Reis Naval da Leite Pereira, para Cidinho no Bela Vista, para o Rogerão, toda a família dele, para a Creuza, toda a família dela. Quero mandar para Jaqueline e o Silvano na Rua Nova, para Verinho e o Anéis lá na Roça, para Lourdinho no Taú de Minas, para você e toda a sua família e para todo mundo que está ouvindo a Supernova. A música eu vou querer vai ser Do Outro Lado da Cidade. Tchau, um abraço, fica com Deus, boa terça-feira para você. Tchau, tchau.
0: Tá certo, Neném, boa terça-feira para você. Deixa eu atender o pessoal aqui no Zap. Alô, Regina.
2: Bom dia, Garcia, aqui é a Regina. Gostaria de ouvir a música Herdeiro da Promessa, Filho da Fé. E oferecer para o meu marido que está na obra, trabalhando de pedreiro, e para o meu irmão que está com ele. E todos os ouvintes da rádio, para você também.
0: Tá certo, Regina. Valeu pela participação. Ótima terça-feira. Vamos de música para começar a indicação, então, da Nenê. Do Outro Lado da Cidade, Guilherme Santiago.

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6: Quem ama, cuida. 22 de setembro, terça-feira. E acontece que Bia e César encontram o laudo feito sobre o assassinato de Arthur e descobrem que Adriana é a fisioterapeuta que atendeu César. Francesca acolhe Otoniel e conversa com César sobre seu pai. Yuri e Nicolau se encontram na casa de Brigitte. Rafael comenta com Andréa que notou o interesse estranho de César e Bia sobre a morte de Arthur durante o encontro deles. Fico por aqui, amores. Obrigada pela audiência. Amanhã eu volto com mais resumos de novelas.
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7: Você sabe que eu nunca estou. Muito bem, esse foi o resumo de novela. Bom demais. Rádio Supernova. Aquele abraço pra você, 11 horas 7 minutos.
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7: Bora participar, gente. 999042875. Tá rolando sorteio aqui da sorveteria da Leila. Ó, o sorteio vai ser...
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7: Ah, essa sexta-feira pra vocês, hein? É, você não pode perder. É o sorteio o quê, Garcia? É de um pote de sorvete delicioso.
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7: Bora conferir que o cardápio dele está lá do restaurante Macarrão e Companhia hoje. 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Tá aí, você não pode perder, então, esse cardápio delicioso lá na Bias Fortes, né? 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
1: Simbora, simbora, atendendo é uma melhor do que a outra. O Zé Mendonça tá vindo curtir a Mirage. Alô, Zé, nosso amigo aí no Oliveira, ele gosta muito dessa música Mirage, é maravilhosa, né, Zé? Então, chegando pra você aqui o Marciano pra cantar pra gente.

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6: Muito bem, já estamos de volta. Bem-vindos aqui à programação. Bora participar que dá tempo até o meio-dia. Estamos juntos, juntinhos aqui.

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1: Muito bem, já estamos de volta aqui juntinho de você.
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1: Tá aí então, alô Anselmo, alô Bruno, é, vamos que vamos, hein, tá sempre sintonizado, ligadinhos, inclusive estão lá ligadinho, um abraço aí pra todo o pessoal que tá sintonizado, curtindo a gente na Pousada Chalé Paraíso, e vamos de Felipe Rodrigo pra você.

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13: Último bloco das previsões astrais por aqui, Capricórnio, Aquário e Peixes. Capricórnio, nascidos de 22 de dezembro a 20 de janeiro. Capricórnio, se depender da lua cheia, você vai dar com tudo e pode alcançar vitórias importantes na vida profissional e material. Suas competências e habilidades ficam em alta. Cor para você hoje, azul, números da sorte 34, 20 e 52. Aquário, nascidos de 21 de janeiro a 19 de fevereiro. Seu signo não tem nada a tirar da zona de conforto. Hoje o astral tá redondinho para você pensar pensar fora da caixa. Você pode ter ideias criativas, buscar outros interesses e encontrar alternativas que vão influenciar você. Cor para hoje, preto, números da sorte 42, 53 e 44. E para finalizar as previsões, peixes, nascidos de 20 de fevereiro a 20 de março. Peixes, os assuntos financeiros vão ficar em evidência e a sua intuição está apurada. Isso vai estar de plantão, que ajuda você a farejar novas oportunidades. Você precisa explorar seus dons. A cor para hoje é o lilás, números da sorte 02, 31 e 05. Amanhã eu volto com mais previsões astrais para você. Até lá!
1: Muito bem, já estamos de volta. Horóscopo do dia de volta amanhã para você. Tudo bem aí, gente? 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Alô, Patrícia, alô pra todo o pessoal baixinho, pessoal do Disque Bebidas SR, bom dia. Bora de música, deixa eu atender aqui o nosso amigo que mandou um zap, zap, zap aqui nessa manhã. Bom dia.
12: Cordinei, queria estar mandando uma música pra minha enteada Camila, pra minha esposa Gisane, pra minha filha Ketnes Micaela, pra minha filha Kemily Maitê, enteada Caiane. Mandar uma música lá no Viveiro do Bentinho pra mim. É o Ricardo aqui da Fazenda Santo Antônio, Antônio Carlos Pereira. Posso soltar o áudio no ar aí. Queria provar todo o meu amor por ela. Eu ainda amo demais ela, né? Também separado, mas Deus vai restituir tudo de novo. Tem fé em Deus.
1: Então tá certo. Tá aí o recadinho dele. Bom dia. Deixa eu entender também a Cida.
14: Oi, Juliana, bom dia, tudo bem? É, põe essa música que fala assim, alô, tô ligando pra você. É, põe pro Zé Mendonça aí, pra vocês tudo aí da rádio, pra Nenê, pro Rogerão, pra Cláudio, pro Anthony. E pra quem estiver ouvindo. Tchau, boa terça-feira.
1: Tá certo, Andrei. Cida. Boa terça e vamos de música, Chitãozinho e Chororó, chegando aqui 11h37. Bom dia.

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7: Muito bem, chegando nossa receitinha de hoje, papel e caneta na mão, prepare-se. Nossa receita de hoje, arroz birubiru. Ingredientes: 3 xícaras de chá de arroz cozido, 250 gramas de bacon picado, 3 ovos, sal e pimenta do reino a gosto, 3 colheres de sopa de cheiro verde picado, 1 xícara de chá de batata palha. Eu vou repetir para você, confere comigo, ó. 3 xícaras de chá de arroz cozido, 250 gramas de bacon picado, 3 ovos, sal e pimenta do reino a gosto, 3 colheres de sopa de cheiro verde picado, 1 xícara de chá de batata palha. Modo de preparo: frite o bacon bem fritadinho e reserve. Na gordura que sobrou, frite rapidamente os ovos e tempere a gosto. Junte o arroz e o cheiro verde e mexa bem. Acrescente o bacon e enfeite com a batata palha. Depois é só servir. Olha só, prático, rápido e super gostoso. Arroz birubiru, nossa receita de hoje. Até a próxima e bom apetite.
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0: Muito bem, estamos de volta. Estamos de volta por aqui, Rádio Supernova FM. É você ligadinho. Daqui a pouquinho já chega no horário político pra vocês. Obrigado pela sintonia, viu, gente? É uma música melhor do que a outra. Informação também, inclusive. Agora deixa eu trazer pra vocês mais notícias, ó.
1: Olá, já voltamos com mais notícias. A Mega Sena sorteia hoje o prêmio estimado de 32 milhões de reais. As 6 dezenas do concurso 3.061 serão sorteadas a partir das 21 horas horário de Brasília, no Espaço da Sorte, em São Paulo. As apostas podem ser feitas até as 20 horas horário de Brasília, em casas lotéricas credenciadas pela Caixa, em todo o país ou pela internet. No site ou aplicativo da Caixa. Aposta simples com 6 dezenas custa R$6. A qualquer momento, voltaremos com mais informações. Notícias.
0: Muito bem, já vamos finalizando que daqui a pouquinho oração com o Padre Mário, em seguida vocês vão ficar com o horário político. Atendo Flávio, Flávio Gomes, tá na sintonia, pediu essa música Braguinha, que gosta muito dela também, vou mandar pra Braguinha. Ele manda pro Vando, pro Piau, que é o sogro, o pessoal que tá trabalhando no Florença. Alô, pessoal aí na construção civil no Florença, bom trabalho, moçada. Então essa também, essa aqui, ó, essa internacional, a Braguinha sempre curtindo, vai pra você, Braguinha, pra você, pra Lourdes e pra Cida. Alô, Juliano sintonizado, tá mandando música pra família, pra nós, pra todos os ouvintes. Alô, pra minha amiga Jana, tá na sintonia também. Oi, Jana!
2: Bom dia, Ju, tudo bem? Aqui é a Jana, gostaria de ouvir a música do Juliano César? E uma ótima terça-feira aí pra você.
0: Tá certo, tá chegando Juliano César pra você. Deixa eu também atender aqui o Douglas. Acabou de chegar um áudio aqui do Douglas.
3: Juju, quem falando aqui é Putina Velha, tá, minha filha? Quer mandar uma música lá pra pai, pra Cacilda Velha. Pra Cacilda Velha, pra Cacilda, pra Cacilda. Pra Lila, minha secretária, a Lila. E tudo isso lá para ir lá, tá? E a música que eu quero, pode pôr aí, né? Esperando na janela, tá, Juju? Tá bom? Só posso ir, só aceitam, tá?
0: Obrigada. Tá bom, beijo pra você, viu, Douglas? Obrigada pela sintonia, tô indo nessa. Beijo pra vocês, se cuidem já já, então, oração com o Padre Mário. Em seguida, vocês vão ficar também com o horário político aqui na programação. Se cuidem, ótima terça-feira, fiquem todos com Deus. Beijo, beijo, beijo, beijo.
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0: prezados radiovintes, vamos chegando ao meio-dia, metade do trabalho, metade do dia, que queremos agradecer a Nossa Senhora. Metade do dia que se inicia, nós queremos contar também com a presença da Virgem Senhora do Carmo, para que o nosso trabalho seja tão eficiente que possa realmente agradar a todos e levar a todos uma mensagem de alegria, de paz, de graça de Deus Nosso Senhor. Rezamos juntos. Ó bendita e imaculada Virgem Maria, honra e esplendor do Carmelo, vós olhais com especial bondade a quem traz o vosso bendito hábito. Olhai-nos a todos benignamente, cobri-nos com o manto de vossa maternal proteção. Fortificai nossa fraqueza com vosso poder. Alumiai as trevas de nosso espírito com vossa sabedoria. Aumentai em nós a fé, a esperança e a caridade. Ornai nossas almas com a graça de virtudes que as façam agradáveis a vosso divino Filho e a vós. Assisti-nos durante a vida, consolai-nos na morte com vossa amável presença e apresentai-nos a Augustíssima Trindade como vossos filhos e servos dedicados para vos louvar e bendizer eternamente no paraíso. Amém.
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2: Olá, já tô de volta. Esse é o Só Clássico Sertanejo. É, seu programa de moda boa, seu programa de modão, seu programa de sucesso. As músicas que embalaram muitas histórias, muitos corações, muita vivência, passando por aqui no seu rádio, na sua playlist de modão. Muito obrigado, ótima terça-feira para todo mundo. Hoje, dia 22 de setembro de 2026, e a gente já tá chegando e chegando com tudo. Como é que diria? Com a tocha, né? Estamos chegando com a tocha. Levando música, boa alegria e muito sertanejo do passado aí pra latinha. Bora começar bem, tem Mato Grosso e Matias já, nossa primeira de hoje. E em dose dupla, hein? De igual pra igual, frente a frente.
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Valeu, gente. Obrigado, Brasil. Obrigado, São Paulo. Obrigado a cada um de vocês. Que nosso Senhor Jesus possa abençoar a vida de vocês. Tchau, gente.

0: Preciso te encontrar, Rick Renner. Teve Léo Canhoto e Robertinho, vou tomar um pingão. Ainda passou Eduardo Costa, eu aposto, de igual para igual, frente a frente, Poporri com Mato Grosso e Matias, aqui na programação do Só Clássico. A gente continua juntinhos, hein? São 2 horas com o melhor do sertanejo do passado.
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Moda boa nunca sai de moda. Esse é o Só Clássico Sertanejo. O sucesso de ontem, de hoje e de sempre. Quero mandar um grande abraço lá pra Lourdes, pra Lúcia, pra Vivian, que também estão acompanhando o nosso programa. Muito obrigado, gente, pelo carinho. O Clóvis está aqui na nossa audiência também. Abração pra vocês aí. Valeu. Mauricéia tá curtindo, tá acompanhando a nossa programação. Forte abraço pra todo mundo. Quem quiser participar já sabe, hein? Manda pra cá, pedindo musical. .com.br. Tem Nelore Valente, João Paulo e Daniel.

0: Por te amar assim, Edson Hudson. Passou Zezé de Camargo e Luciano, cada qual tem seu valor. Roberto Miranda, são tantas coisas. E ainda João Paulo e Daniel, Nelore Valente. É um sucesso mais top do que outro. Uma carimbada mais top do que a outra, né? Daqui a pouquinho a gente já volta com Felipe Falcão. Tem César e Paulinho e ainda tem Maurício e Mauri.
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Chega junto que o Só Clássico Sertanejo tá de volta, te levando por uma viagem incrível pelo mundo da música sertaneja através do tempo. Grande abraço lá pro Luiz. Luizinho tá curtindo a gente, andando lá pra Creuza, pra Francisca, pra Tica, pra todo o pessoal lá curtindo e acompanhando a nossa programação. Mandar um abraço lá pra Branca, que tá acompanhando a gente também, né? Valeu, a Branca, a Juliana, o Matheus, o Zé Eduardo, toda a família lá reunidos, curtindo e acompanhando a gente. Vamos juntinhos aqui dentro da programação, né? Só com as melhores. Chegando agora Maurício e Mauri, Momentos.

0: Amor Ainda é Tudo, César e Paulinho, Felipe Falcão, Você é Isso, o novo cara Taíde Alexandre, passou por aqui também Maurício e Mauri, Momentos, os clássicos de ontem, de volta aqui na programação da sua rádio. Todo mundo tem uma música que marcou a sua vida, nós queremos saber qual é a sua, hein? Hã? Dica pra gente, pedidomusical.com.br.
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O Só Clássico Sertanejo tá de volta nessa terça-feira, 22 de setembro, só com moda do passado, só com moda pra suspirar e matar saudade. Deixa a estrada me levar, chegando Juliano César.

0: Se você quiser voltar, Daniel, Michel Teló, teve Dama de Vermelho, Marciano, Jean Giovanni, De Que Planeta Você Veio e Juliano César, Deixa a Estrada Me Levar. Clássicos, clássicos e mais clássicos. E a música sertaneja de presente aqui na sua rádio. Daqui a pouquinho tem mais. Fica por aí que já já tem a segunda hora.
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Olá, já estamos de volta aqui com o Só Clássico Sertanejo. Muita música boa para você ouvir, curtir e cantar com a gente. É um verdadeiro desfile de sucesso. Eu quero mandar um abração bem especial pro Marquinhos, que tá acompanhando a gente, Sebastião, a Inês, que também tá aqui na nossa sintonia, começando mais uma hora com a gente aqui, né, pessoal? Escolheram muito bem a melhor sintonia do sertanejo para curtir essa terça-feira. Leandro e Leonardo, lembra dessa daqui? Essas mulheres. Música linda!

0: Quando um grande amor se faz, cantar ele amor e Cleito e Camargo. Teve ainda Renan e Raí, Lágrimas de Amor e ainda Cheiro de Mulher, Gilberto e Gilmar. Tudo começou com Leandro e Leonardo, Essas Mulheres. Só Clássico volta daqui a pouquinho. E já já tem Dudu Caidalvan.
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Quando o sucesso é bom, sempre vai estar no nosso coração, na nossa mente, nas nossas veias, no nosso DNA. É o seu clássico sertanejo de volta por aqui, matando saudade de quem ouviu muito João Mineiro e Marciano. Não é à toa que essa dupla aqui foi por muito tempo, né, tido como os inimitáveis. Não pelo fato de, né, não ter pessoas que fossem capazes de imitá-los no timbre, no jeito de cantar, mas sim na maneira como eles colocavam alma, paixão naquilo que cantavam, né? E realmente, até hoje, uma das duplas mais queridas do Brasil. Uísque com Gelo chegando aqui no Só Clássico Sertanejo.

0: Teodoro e Sampaio, teve do Duque Dalvan, Braços Abertos, René Ronaldo, Fonte de Desejos. E João Mineiro e Marciano por aqui, Uísque com Gelo. Daqui a pouquinho tem mais, já já tem Chitãozinho Chororó e a gente canta também com Gino e Gino.
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Então, na melhor, tô com você aqui no Só Clássico Sertanejo, na nossa programação, bombando, fervendo nesta terça-feira gostosa. E eu quero muito que você cante aqui junto com a gente esse clássico. Eu quero oferecer com todo o carinho do mundo lá pra Luzia, que tá ligada com a gente, né? Muito obrigado, Fran, também pela sua audiência, pelo seu carinho, viu? Pela sua companhia. Claudemir, meu querido, abração pra você, pra todo o pessoal aí. A Vera, o Thiago, Gabriela, o Augusto, Heleno e todo esse pessoal maravilhoso. Muito obrigado pela sintonia. Vamos de Chitãozinho e Xororó então, hein? No Rancho Fundo!

0: Para dançar, para esquentar, né? Para extravasar em plena terça-feira, Gini G. Naomi Sáter tocando em frente por um gole a mais. Bruno e Marrone ainda teve Chitãozinho Chororó no Rancho Fundo. Ufa! E sequência, hein? Mas pensa que acabou? Não. Daqui a pouquinho ainda tem Milionários é Rico, tem Jane Júnior e Companhia Limitada só para você.
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O sucesso de ontem, hoje, de sempre, o sucesso que tá no nosso coração e na mente da gente. É só clássico sertanejo. Estamos de volta para a última sequência de hoje, as Saideiras. E é com Jânio e Júnior que a gente abre o bloco. Eu e a Lua.

Cidade, Zé Henrique Gabriel, teve Leonardo, Segredo da Alma, Milionários é Rico, Eu Menti, ainda Jânio e Júnior, Eu e a Lua, fechando por aqui mais um Só Clássico Sertanejo. Muito obrigado pelo carinho, a companhia de todo mundo aí. Muito obrigado pela audiência de vocês. Amanhã a gente volta nesse mesmo horário, resgatando mais um montão de sucesso, mais um montão de música do passado. Beijo pra todo mundo, fiquem com Deus. Tchau, tchau.

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Terça-feira tá começando o programa Paradão Sertanejo de hoje, 22. Vamos lá, com o Jonathan Marques, muita alegria, muito sucesso. As melhores do Brasil tocando agora Eu Te Amo e Não Te Quero, pra começar essa hora. Bruno Marrone.

0: Marciano com César Menotti e Fabiano. Essa música ficou maralinda, né? Essa noite como lembrança, tá combinado. João Neto e Frederico, Aceita Aqui Dói Menos, Chico Amado e Xodó.
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0: A dupla que canta a felicidade dela, Hugo e Guilherme, antes Cleiton e Romário traindo no escuro, liga pra minha saudade, Gustavo Mioto com Munhoz e Mariano. Chega mais, pedidomusical.com.br, todo mundo é convidado a participar aqui da programação. Tá pensando naquela que ficou aí na ponta da sua língua, se ficou cantando, ficou martelando na cabeça o dia todo? Manda recado que a gente vai ouvir aqui no rádio, tá bom?
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0: ao vivo, o som da lindíssima Ana Castela. Antes, Yasmin Santos nem a pau e o Júlio Torres cantando aqui no rádio.
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4: Mais paradão, mais terça-feira, mais música, boa informação e tudo que você merece na sintonia número 1 do seu rádio. Retrovisor da vida, João Bosco e Vinícius agora, abrindo essa última sequência da programação de 22 de setembro.

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2: Cachaceiro Eduardo Costa, me liga, me chama, Os Barões da Pisadinha e também Plural, da Ilara com Maiara e Maraíza. Bom, essa foi a última sequência dessa hora. Eu, Jonathan Marques, me despeço e amanhã eu tô de volta por aqui. Valeu!
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3: Alô, moçada, alô, minha gente, alô, amantes e apaixonados pela viola, pela música sertaneja e pelo que ela representa ao nosso sertão. Alô, meu povo, pessoal que tá com a mão na massa, pessoal que tá aí com a camisa suada, pra você que tá de boa na lagoa, pra você da cidade ou da área rural, pra você de toda a região. Seja bem-vindo, bem-vinda a mais um programa Sertão Caboclo, com esse que vos fala, Kleber Ramos, chegando por aqui nesta edição de terça-feira, 22 de setembro de 2026, a partir de agora, tocando uns modão bonito, né? De arrepiar, aqueles modão ajeitado do passado e do presente também. Como eu digo sempre, a nova geração também recebe todo o nosso carinho aqui no programa Sertão Caboclo. São 2 horas dedicada à viola. Pra começar, a velha guarda, Suline Marroeiro, Viola Sentida. Música.

0: Amor e Saudade, Geraldo Viola e Dino Guedes. Passou por aqui também Mike Lian, Truque da Moeda, Crioula da Pensão, Garcia Zé Matão. Passou por aqui também o Suline Marroeiro, Viola Sentida. E olha que tá só começando, hein? Tem muito Sertão Caboclo ainda na programação pra você. Fica aí na audiência.
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0: Chora não, bebê, que o Sertão Caboclo tá de volta nesta terça-feira, 22 de setembro, com o melhor do sertanejão raiz. E a gente já tá abrindo por aqui mais uma sequência, mais uma hora da nossa programação, aliás, mais um bloco da nossa programação nesta terça-feira gostosa com muita moda boa. Carreira e Carreirinho, Ferreirinha.

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0: Jesus de Pirapora, Cacique Pajé, teve Paiozinho Zé da Pena, Dama dos Coronéis, Modão de Viola Divina e Donizete, ainda Carreira e Carreirinho, Ferreirinha, só modão bonito para todo mundo que tá aí na nossa audiência. E você, tem vontade de participar aqui do nosso programa? Já sabe, né? Manda para cá seu alusão, pedidomusical.com.br.
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0: Chegamos de volta para mais um bloco aqui do Sertão Caboclo. Quero mandar um abraço bem especial lá pro Guilherme, parabenizando, né, o tio Nenzinho, que tá aí fazendo mais um aniversário e recebendo todo o carinho na nossa programação. Grande abraço, obrigado pela audiência e pelo carinho de todos vocês aqui com a gente. Quem mais? O Messias, a Vitória, o seu Pedro tá aqui com a gente também, Naldo, o irmão do Naldo, né? E toda a família lá, o seu Sebastião, o Cauã, quem mais? O Martins, seu Raimundo, tá na audiência, tá aí na labuta e curtindo a programação do nosso Sertão Caboclo, né? Que bom ter vocês por aqui, continuem participando sempre, viu? Bora de Tião, Brasil e Carriel, olha que pancada, a volta do boiadeiro.

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0: Ainda ontem chorei por você, Roberto e Meirinho. Teve Dani Danilo, filho da cabocla, o cidadão e o caipira, Peão Brasil e Parentinho e ainda Tião Brasil e Carriel. A volta do boiadeiro. Só moda boa, só moda bonita, só moda ajeitada aqui no nosso sertão caboclo. Daqui a pouquinho tem Jorge Luiz e Fernando.
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0: Chega junto que o Sertão Caboclo não tá pra brinquedo não, hein? Chega junto que o Sertão Caboclo tá fazendo e acontecendo nesta terça-feira, dia 22 de setembro. E claro, com a companhia dos melhores ouvintes. Claro, com o melhor da viola tocando aí no seu rádio. Chegando mais um bloco que eu quero oferecer com muito carinho lá para Inês e para a irmã dela, né? A Inesita, que também estão curtindo aqui a nossa programação, estão sintonizadas sempre com a gente. Inclusive deram uma sugestão muito legal aqui para o programa. Valeu, meninas, um abraço para vocês e vamos curtir sim. Camisa Branca, do Glacial.

0: Estrada Guilherme Gustavo, teve flor da Serra em Santiago, Paraná do Norte, chuva na Serra Jorge Luiz e Fernando, camisa branca do Glacial. É moda boa pra todo mundo, pra todo gosto, pra todo tom de voz, né? Eita, coisa boa. Ó, estamos fechando aqui a primeira hora do Sertão Caboclo, mas o programa não acabou não, hein? Tem muita água pra passar por baixo dessa ponte ainda. Daqui a pouquinho tem Jaine.
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1: Este é o Sertão Caboclo, o melhor do sertanejo raiz aí no seu rádio, já abrindo por aqui mais uma hora de programação, nesta terça-feira, 22 de setembro, com o melhor do sertanejo raiz. Este é o Sertão Caboclo, e aqui só tem modão. Jaine, Viola e Paixão.

0: Revolve na Mão de Macaco, João Carreiro, Luiz Goiano e Gircel da Viola, Os Padrões da Viola, teve Lorita e Loreto, Amor Velho Tem Raiz, e ainda Jaine, Viola e Paixão, fechando por aqui mais uma sequência do nosso Sertão Caboclo, que volta daqui a pouquinho. Já tem Nestor e Nestorzinho, e ainda tem Geraldo, Viola e Pantanal. Fica na audiência que tá bom demais.
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0: inclusive pode participar, indicar a sua música preferida, curtir um som aqui junto com a gente, tá bom? É pedidomusical.com.br. Vamos lá que tem comparação agora. Essa é das antigas. É a velha guarda, Nestor e Nestorzinho.
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0: O Paiozinho e Zé Tapera teve Brasão e Brasãozinho, João de Barro, Amargurado, Geraldo Viola e Pantanal e ainda Nestor e Nestorzinho. Daqui a pouquinho a gente volta, já já tem mais Sertão Caboclo.
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0: Mira na viola, que aqui o bicho tá pegando, hein? Sertão Caboclo nessa edição de terça-feira, 22 de setembro. Só trazendo moda bonita do passado e do presente. Modão que a gente gosta. Não é isso? Grande abraço, Luciano. Valeu pela companhia. Pra você, pra todo mundo aí, aquele carinho especial da nossa programação. Muito obrigado mesmo. Quero mandar um abraço bem especial também lá pro Evandro, que tá curtindo a gente. O Samuel, a Flávia e todo esse pessoal maravilhoso aí, muito obrigado pela companhia e pelo carinho de vocês. O Nil também está aqui na nossa audiência, a esposa, a Neuza, a Júlia, a Rosilene, todo esse pessoal maravilhoso, muito obrigado, estamos juntinhos aqui na programação, só tocando modão bonito para você. Agora tem Lourenço e Lorival, Amor Inocente. Música.

0: Mais uma lição do Siriema, Luiz Fernando e João Pinheiro, Quatro Rosas. Passou por aqui também, Solevante e Solenime, Mata de Uma Vez, Amor Inocente, Lourenço e Lorival. É modão pra todo gosto, né? Daqui a pouquinho tem as saideiras e tem as românticas de hoje, aqui do Sertão Caboclo, pra você ouvir e matar a saudade.
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0: Já voltamos com os sucessos da música sertaneja raiz e da música sertaneja romântica também, que mexe muito com o nosso coração, né? Tá preparado aí? Tá preparada? Vem comigo que tá bom demais o programa hoje. Pra gente fechar, tem aquelas apaixonadas que a gente reserva pra você que tá sempre com o coraçãozinho a mil. Majestade e o Sabiá, só pra começar, tem Léo Magalhães.

0: Você decide, Rick Renner, Milionários é Rico, Crises de Amor, Não Dá Pra Fazer Amor Sem Ter Você, Marcela Guiar, e ainda passou por aqui o Léo Magalhães, Majestade, o Sabiá, fechando por aqui mais uma edição do nosso Sertão Cabo. Muito obrigado pela audiência e o carinho de todo mundo, o programa fica por aqui, amanhã tem mais, hein? Nesse mesmo horário, mais 2 horas de muita viola, mais 2 horas de muito sertanejo bruto. Grande abraço, fiquem com Deus e até amanhã com mais um Sertão Caboclo.
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2: Oi, gente! Boa terça-feira! Está no ar o nosso Sertanejo Prime. A partir de agora você curte comigo, Tati Invade, o melhor da música sertaneja. Nesta terça-feira, tudo de bom pra você que está me ouvindo. Tá com o rádio ligado em casa, no trabalho, no carro, onde você estiver. Uma programação especial para você aqui na sua rádio preferida comigo, Tati Invade. Vamos começar com Marília Mendonça. 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

0: Devoro, Munhoz e Mariano, você mudou Hugo Henrique aqui na programação do nosso Sertanejo Prime, que volta daqui a pouquinho com o sucesso de Felipe Araújo e Panda.
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0: O Sertanejo Prime já está de volta. E agora tem Ponto G com Felipe Araújo e Panda.

0: Falo de Amor, foi Ícaro e Gilmar. Viajante de Corações, Kleber e Cauã, rumo à Goiânia, foi Maiara e Maraísa com Leonardo. Tem mais daqui a pouquinho? Sucesso de Guilherme Santiago aqui no nosso Sertanejo Prime. Se eu fosse você, eu ficava aí mesmo, viu?
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0: Eu, Tati Invade, já estou de volta com o nosso Sertanejo Prime. Agora tem eles, Guilherme Santiago, Bolo Doido.

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0: Que maravilha, hein? Bebo de novo, Paixão Proibida e Vestido de Cera foi Guilherme Benuto, Evidências e Yasmin Santos. Você ouviu Natan Nunca Mais. Daqui a pouquinho o Tati Invade, estou de volta com mais o nosso Mundo Sertanejo aqui no nosso Sertanejo Prime na sua terça-feira.
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0: Sertanejo Prime já está de volta e agora quem canta pra gente é ela, Luísa Martins, herói e vilão.

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0: Neto, comenta aí. Marília Mendonça, serenata, solteiro sem futuro. Foi os Barões da Pisadinha aqui no nosso Sertanejo Prime. Que maravilha, hein? Foi tudo de bom, mas acabou. Mas não esquenta, não. Amanhã, quarta-feira, eu Tati Invade tô de volta, trazendo muito mais do mundo sertanejo pra você no nosso Sertanejo Prime. Beijo no seu coração da Tati Invade. Se cuida direitinho aí e até amanhã. Tchau, gente!
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8: E aí, galera, tudo bem? Tô chegando por aqui com o Hora Sertaneja desta terça-feira. Muito prazer, eu sou o Paulinho e a gente vai juntos com o Guilherme Benuto, diz querer.
4: Hora

vamos cantar junto, vai.

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0: Está no ar a Voz do Brasil. As notícias do governo federal que movimentaram o país no dia de hoje.
1: Boa noite.
2: Boa noite para você que nos acompanha em todo o país.
1: Terça-feira, 22 de setembro de 2026.
2: Vamos aos destaques do dia.
1: Contagem regressiva para o Enem.
2: Dia 8 de novembro ocorre a primeira prova para mais de 5 milhões de inscritos.
1: E hoje vamos falar sobre como se preparar melhor para o exame.
2: Além de cartilha que traz dicas de como se sair bem na redação. Pablo Mundim.
3: O material reúne orientações sobre as 5 competências avaliadas e exemplos de redações do Enem 2025, acompanhados de comentários que ajudam a entender os critérios de correção.
1: Frente fria que está no sul do país avança para estados do Sudeste e Centro-Oeste.
2: Defesa Civil reforça orientações sobre os cuidados para quem vive em área de risco. Luana Karen.
4: Na tentativa de prevenir riscos à população, a Defesa Civil emite avisos, tendo como base boletins meteorológicos.
1: Qualidade de vida e acolhimento.
2: Agentes da Segurança Pública contam com serviço de atendimento psicológico online, gratuito e sigiloso. Gabriela Noronha.
5: E a iniciativa oferece avaliação e aconselhamento psicológico, psicoterapia e acompanhamento psiquiátrico.
1: Hoje, na apresentação da Voz do Brasil, eu, Mariana Jungmann e Luciano Seixas.
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1: A Receita Federal vai liberar, a partir de amanhã, a consulta ao lote residual de restituição do Imposto de Renda.
2: Mais de 400 mil restituições vão ser pagas no dia 30 de setembro.
1: O lote residual contempla declarações transmitidas fora do prazo ou com pendências solucionadas pelos contribuintes.
6: Serão repassadas 412 mil restituições, com valor total que supera R$1,265 bilhão. O lote contempla as restituições de declarações feitas neste ano, transmitidas fora do prazo e com pendências que foram resolvidas pelos contribuintes. Também está neste lote as restituições residuais de exercícios anteriores. Os valores serão depositados no dia 30 de setembro, com prioridade para idosos, pessoas com deficiência e professores. Para consultar se a restituição está disponível, acesse gov.br/Receita Federal na aba Meu Imposto de Renda. Márcia Fernandes, para a Voz do Brasil.
2: De acordo com a Receita Federal, o pagamento da restituição é feito somente em conta bancária do titular da declaração.
1: Em caso de erro nos dados bancários, o órgão oferece serviço de reagendamento disponibilizado pelo Banco do Brasil em até um ano após a primeira tentativa de crédito.
2: E a Receita Federal divulgou um balanço com os dados de solicitações pelo Simples Nacional e pelo regime regular do IBS e da CBS.
1: Segundo o levantamento, até o dia 18 de setembro, o órgão registrou mais de 180 mil pedidos de adesão ao Simples Nacional. Já o regime regular dos novos tributos registrou 165 mil solicitações.
2: Do total de pedidos,

0: contar com um serviço de atendimento psicológico online, gratuito e sigiloso, o Escuta SUSP. Segundo dados do Ministério da Justiça e Segurança Pública, divulgados nesta terça-feira, mais de 50 mil atendimentos foram realizados em todo o Brasil, consolidando o projeto como uma das principais ferramentas de apoio à saúde mental desses profissionais. O coordenador clínico do Escuta SUSP, Michael Leone, explica que a iniciativa oferece avaliação e aconselhamento psicológico, psicoterapia e acompanhamento psiquiátrico.
1: A pessoa que chega nesse serviço, ela passou por uma triagem, ela foi encaminhada, ela foi instruída sobre como funciona esse serviço. E junto com esse serviço, a gente tem dois outros serviços de apoio, que são a psiquiatria e o serviço de gerenciamento de terapia medicamentosa. Então, todo esse arcabouço que foi construído, ele funciona de uma maneira muito complementar e ajuda a gente a compreender o paciente como um todo.
0: Foi lançado nesta terça-feira o painel Qualidade de Vida no Trabalho. A primeira publicação de dados sobre o tema reúne, entre outras informações, dados sobre o efetivo, as condições de trabalho das mulheres na segurança pública e os serviços de saúde mental e prevenção ao suicídio. Para o secretário nacional de Segurança Pública, Chico Lucas, falar sobre saúde mental entre esses profissionais é também fortalecer os serviços de proteção ao cidadão.
2: Então, a Escuta SUSP, esse projeto é fundamental porque é a primeira vez que a gente capacita também o Ministério Público para que eles tenham conhecimento de como é a rotina de verdade do policial e que a gente possa juntos combater tanto o autoextermínio, o suicídio, que é tão grave entre as fileiras das polícias, mas também a violência policial.
0: Os profissionais do Sistema Único de Segurança Pública de todo o país podem se cadastrar e iniciar o atendimento especializado diretamente pelo portal oficial do Escuta SUSP no endereço gov.br/escutaSUSP. Para o público geral ou profissionais de outros setores que estejam passando por momentos de sofrimento psíquico, o Centro de Valorização da Vida, o CVV, segue prestando atendimento gratuito e apoio emocional 24 horas por dia através do telefone 188. Reportagem Gabriela Noronha.
3: Dicas do Enem.
4: Olá, meu nome é Ana Clara de Oliveira e a minha dúvida é melhor estudar sozinho ou em grupo?
5: A professora de português, Laíssa Rodrigues, vai responder.
6: As duas possibilidades são interessantes, tanto sozinho quanto em grupo. Sozinho porque às vezes você está em casa, né, tem uma maior concentração, só que essa troca de experiência, de conteúdo, de interpretação também é excelente, né, ali para você fazer com os colegas, até mesmo em intervalo de escola.
7: Meu nome é Rodrigo Nunes e eu queria saber como eu faço para revisar os conteúdos.
5: Quem dá a dica é a professora Laíssa Rodrigues.
6: Cada pessoa, ela vai ter uma forma de revisar, né, e fixar aquele conteúdo diferente. Só que eu acredito que somos muito visuais. Então você pode fazer mapa mental, você pode colocar cartões espalhados pela casa, pelo quarto, que aí ajuda mais a fixar o conteúdo e ficar preparado na hora da prova.
5: É isso aí, se prepare e acompanhe as nossas dicas toda terça-feira aqui na Voz do Brasil e também na radiogov.ebc.com.br.
8: Pois é, e uma das provas que fazem o estudante quebrar a cabeça é a redação.
9: E não é por acaso, ela vale 1.000 pontos e pode fazer muita diferença na nota final, ajudando o candidato a conquistar uma vaga na universidade.
8: E para ajudar quem está se preparando, já está disponível a cartilha do participante, com orientações, critérios de correção e exemplos de textos.
10: O material reúne orientações sobre as 5 competências avaliadas e exemplos de redações do Enem 2025, o Exame Nacional do Ensino Médio, acompanhados de comentários que ajudam a entender os critérios de correção. O texto deve ser dissertativo, argumentativo, ter até 30 linhas e ser elaborado a partir do tema proposto, dos textos motivadores e dos conhecimentos do participante. Cada redação é corrigida por 2 avaliadores, que atribuem até 200 pontos em cada uma das 5 competências. Para a estudante de Brasília, Beatriz Cossio, de 17 anos, a redação é uma das partes mais difíceis da prova.
11: Você tem que estudar muito, tem que se dedicar muito e, principalmente, procurar artigos, né, procurar repertórios, colocar suas ideias no papel.
10: Para ela, o caminho...

0: praticar.
1: É questão de prática, de você procurar ler e você já ter na sua mente de uma forma que você consiga lembrar na hora da prova.
0: Assim como Beatriz, muitos estudantes têm dificuldade para colocar no papel o que pensam na hora do exame. O professor de redação, José Aguilera, orienta sobre como aproveitar os textos de apoio e os critérios de avaliação.
2: Faça a leitura tranquila, cuidadosa, atenta dos textos de apoio. Lembre-se, o critério básico, as cinco competências do Enem, é aquilo que vai te orientar para uma escrita formal, argumentativa, coesão, coerência e, finalmente, a proposta de intervenção baseada nos direitos humanos. Seguindo isso, tua nota vai ser excelente.
0: A cartilha também alerta para situações que podem levar à nota zero, como fuga ao tema, texto com até 7 linhas e desrespeito à estrutura dissertativo-argumentativa. O material ainda tem versões específicas para participantes com dislexia, transtorno do espectro autista e para surdos ou pessoas com deficiência auditiva. E além das orientações para os participantes, o Enem envolve uma grande estrutura de preparação e aplicação, destaca Ricardo Cardoso, presidente substituto do INEP, o Instituto Nacional de Estudos e Pesquisas Educacionais Anísio Teixeira, responsável pelo Enem.
3: A gente está falando de 5 milhões de inscritos participantes no exame que vão estar realizando a prova em mais de 14 mil locais de aplicação, em mais de 1.900 municípios.
0: As provas do Enem 2026 serão aplicadas nos dias 8 e 15 de novembro. A redação será no primeiro dia de exame. A cartilha está disponível gratuitamente no portal do INEP, no endereço gov.br/inep. Reportagem Pablo Mundim.
4: Samile Leão, de 21 anos, estudante de escola pública de Virginópolis, em Minas Gerais, foi aluna nota 1000 na redação e hoje cursa medicina na Federal do Estado.
5: E sabe como ela conseguiu? Estudando, fazendo simulados, inclusive durante feriados e encontros de família, como ela conta.
6: Todo mundo via o tanto que eu estudava. Às vezes eu vinha para cá num feriado, tinha festa de família, eu ia um pouquinho e já voltava para casa para fazer um simulado. Todo mundo via o tanto que eu realmente abdicava de muita coisa para poder estudar. O que eu gostaria que as pessoas lembrassem quando elas conhecessem a minha história é de que é possível realizar nossos sonhos com dedicação e paciência, com muito amor também, se rodear por pessoas que te fazem bem e que podem tornar o processo mais leve.
4: E o Ministério da Educação lançou um guia com informações e conteúdos para ajudar os estudantes nesta reta final para a prova do Enem.
5: O espaço reúne em um só lugar vídeos, tutoriais, dúvidas frequentes, além de informações oficiais para ajudar os participantes na preparação para as provas.
4: A seção Alunos Nota 1000 traz histórias de estudantes que alcançaram a nota máxima na redação e na seção Enezeiros, os estudantes podem compartilhar rotinas de estudos.
5: O guia também conta com materiais pedagógicos produzidos pelo Ministério e disponibiliza o acesso a aplicativos gratuitos, como o MEC Enem, Idiomas e Livros.
4: Saiba mais em gov.br/MEC.
5: Empresas brasileiras afetadas pelas tarifas impostas pelos Estados Unidos ou por conflitos internacionais já podem solicitar financiamento ao BNDES, o Banco Nacional de Desenvolvimento Econômico e Social.
4: Os recursos podem ser utilizados, por exemplo, em capital de giro, compra de máquinas e equipamentos e investimentos para adaptação da atividade produtiva.
7: As empresas interessadas em obter financiamento na nova fase do Plano Brasil Soberano já podem dar entrada nos pedidos de crédito. A nova etapa do plano está atendendo empresas brasileiras que atuam em setores estratégicos para a balança comercial, além das empresas afetadas por tarifas comerciais impostas pelos Estados Unidos, por conflitos internacionais e pelo avanço de medidas protecionistas no comércio mundial. Como explica José Luiz Gordon, diretor de Desenvolvimento Produtivo, Inovação e Comércio Exterior do BNDES, o Banco Nacional de Desenvolvimento Econômico e Social.
8: São mais de 22 bilhões de reais para apoiar investimentos, para apoiar capital de giro, para quem quer exportar, aqueles empresários que estão sendo afetados pelo tarifaço, estão sendo afetados pela Guerra do Golfo, ou em setores estratégicos.
7: As empresas interessadas em obter crédito crédito podem protocolar os pedidos de financiamento diretamente no BNDES ou nas instituições financeiras credenciadas. Reportagem André de Barros Lima.
5: Alface, cebola, batata e mamão ficaram mais baratos nas centrais de abastecimento do país.
4: É o que mostrou o levantamento mensal da Conab, referente a agosto.
5: E a comercialização de frutas aumentou, inclusive para o mercado externo.
9: Os preços da batata recuaram em torno de 11% em agosto nas centrais de abastecimento monitoradas pela Conab. Entre as hortaliças, as cotações da cebola e da alface também registraram queda na maior parte das capitais do país. Já os valores de comercialização da cenoura mantiveram-se estáveis em agosto. Os dados são do nono boletim hortigranjeiro divulgados pela Conab nesta terça-feira. A pesquisa também mostrou que a comercialização de frutas nas ceasas cresceu 4,5% no último mês. O mamão ficou mais barato em 70% dos locais monitorados, com queda de quase 11% em média. Melancia e laranja também registraram um leve declínio em agosto. Já a banana, por outro lado, foi a fruta com maior incremento na média mensal. De acordo com dados do Ministério do Desenvolvimento, Indústria, Comércio e Serviços, as exportações de frutas e hortaliças nos primeiros 8 meses do ano alcançaram 789 mil toneladas, com faturamento superior a US$ 1 bilhão. Natália Koslick, para a Voz do Brasil.
4: Reforço no estoque de grãos. Na última semana foram realizados 2 leilões pela Conab, que vão garantir quase 200 mil toneladas de milho nos estoques públicos.
5: O objetivo é a prevenção a possíveis impactos do fenômeno climático El Niño, que pode comprometer o abastecimento e a oferta de grãos no país.
10: São mais de 190 mil toneladas de milho para abastecer estoques do programa de venda em balcão. A aquisição do cereal pela Conab é destinada para a formação de estoques como medida de prevenção a possíveis impactos do fenômeno El Niño. Segundo a ministra do Desenvolvimento Agrário, Fernanda Machiavelli, o reforço nos estoques públicos auxilia produtores rurais e criadores de animais.
11: Por um lado, garantindo a compra desses produtos pela agricultura, pelo agro brasileiro e pela agricultura familiar, e ao mesmo tempo garantindo a oferta de insumos para quem cria animais no Nordeste e alimento para as populações que possam vir a ser afetadas por esse evento climático que afeta já o mundo todo.
10: A agricultura familiar vai fornecer a maior parte do milho adquirido pela Conab, 121 mil toneladas. As outras 70 mil toneladas do cereal foram compradas em ampla concorrência, incluindo produtores rurais, cooperativas e comerciantes. Silvio Porto, diretor-presidente da Companhia Nacional de Abastecimento, destacou o acompanhamento dos preços e do fornecimento de alimentos nas capitais do país.
12: Hoje nós temos informação de todo o Brasil, nós ampliamos sobretudo as capitais da região amazônica e as do Nordeste que faltavam. Então esse é um instrumento de acompanhamento, de monitoramento que permite a gente ter uma série histórica que de fato a gente sabe como está o custo de vida, como está os preços dos alimentos em todas as capitais brasileiras, de norte a sul do Brasil.
10: A companhia também conta com um estoque de 300 mil toneladas de arroz para este ano. Para participar do programa Venda de Balcão e comprar dos estoques da Conab, o produtor deve se cadastrar no SICAM, o Sistema de Cadastro de Produtores Rurais. Os pedidos, pagamentos e agendamento de retirada são feitos de forma online pelo Balcão Digital da Conab. Reportagem Luciana Colares de Holanda.
4: Com previsões de mais tempestades no centro-sul do Brasil, a Defesa Civil reforça as orientações sobre os cuidados para quem vive em área de risco.
5: Os alertas são emitidos via celular, por canais como SMS e WhatsApp.
13: Os três estados da região sul do país estão com alertas de perigo de tempestade e de ventos fortes. Na tentativa de prevenir riscos à população, a Defesa Civil emite avisos, tendo como base boletins meteorológicos. Tiago Molina, coordenador-geral de monitoramento e alerta da Defesa Civil, explica que o cidadão deve ficar atento ao celular, principalmente se mora perto de áreas de risco.
14: A Defesa Civil Nacional trabalha em articulação com as defesas civis estaduais e municipais para a emissão de alertas à população, alertas que chegam via mensagens WhatsApp, mensagens por SMS e também chegam por meio do Defesa Civil Alerta, que se utiliza da tecnologia de cell broadcast para fazer uma informação chegar até os celulares das pessoas.
13: Entre os riscos relacionados a eventos climáticos extremos estão deslizamentos de terra e inundações. A recomendação para quem mora próximo a áreas de risco é conhecer com antecedência possíveis rotas de fuga. Além das informações sobre o risco, alertas da Defesa Civil trazem dicas de autoproteção. O meteorologista do IMET, Roberto Baltazar, afirma que com o deslocamento da frente fria, estados do Sudeste e Centro-Oeste também entram em alerta.
15: Essa frente fria trouxe condições de tempestade para os estados do Rio Grande do Sul e Santa Catarina. Porém, o foco principal a partir do dia 22, hoje, terça-feira, é para a região do estado do Paraná, também trazendo condições de tempestade para o estado do Centro-Sul de São Paulo, Oeste do Rio de Janeiro, estado do Mato Grosso do Sul e também as porções mais ao sul do Mato Grosso e do estado de Goiás.
13: Para receber alertas da Defesa Civil Nacional, é preciso se cadastrar pelo WhatsApp no número 61-2034-4611. As mensagens também podem chegar por SMS. Já para receber os alertas de nível severo ou extremo, não é preciso fazer cadastro. Basta estar em local com cobertura de celular. Neste caso, os avisos aparecem na tela do celular, acompanhado de uma sirene. Reportagem Luana Karen.
4: O ponteiro vira hoje às 9h05 da noite e dá início à chegada da primavera.
5: E com ela, a 20ª Primavera dos Museus, que abre espaço para todo mundo conhecer mais sobre cultura, história, ciência.
4: Museus de todo o país têm programação especial nesta semana.
5: A iniciativa reúne mais de 920 instituições e cerca de 2.700 atividades até domingo, dia 27.
4: Com o tema Museus para Todas as Pessoas, a programação busca ampliar o acesso a esses espaços com ações voltadas à inclusão, à acessibilidade e à participação dos diferentes públicos.
16: Museu também é lugar de descoberta, de encontro e de pertencimento. E esses espaços ganham uma programação especial em todo o país. É a 20ª Primavera dos Museus, promovida pelo IBRAM, o Instituto Brasileiro de Museus. Até domingo, dia 27, mais de 920 instituições participam da iniciativa. A programação busca aproximar ainda mais os museus das pessoas, como explica Fernanda Santana Rabelo de Castro, presidente do IBRAM.
17: São visitas, exposições, exibições cinematográficas que trazem a temática, mas que também trazem acessibilidade, também trazem inclusão. São atividades que constroem narrativas junto com os públicos, junto com os territórios.
16: Ao todo, são 2.700 atividades, entre exposições, oficinas, palestras, visitas mediadas e ações educativas em todo o país. O tema deste ano é Museus para Todas as Pessoas, uma oportunidade para quem já frequenta esses espaços e também para quem ainda não teve essa experiência. É o caso de Benjamin Carvalho de Souza, de 8 anos, que visitou um museu pela primeira vez. Entre tantas descobertas, uma chamou especialmente a atenção do menino, o aparelho conhecido como curvas de sino.
18: Aquele negócio que a gente bate nas bolas de vermelho versus azul, que a gente tem que bater para ganhar ponto. Ele ensina coisas diferentes da sala de aula.
16: No SESI Lab, em Brasília, a experiência com estudantes mostra como a educação pode transformar a visita ao museu em uma oportunidade de descoberta. Mais do que observar objetos e exposições, a proposta é estimular a curiosidade, a participação e o aprendizado, explica Cláudia Ramalho, superintendente de Cultura do SESI.
19: E aqui é um espaço que os professores também, além do trazer os seus alunos para se divertirem, é um espaço também de aprendizagem na prática daquilo que eles aprenderam, né, na teoria dentro de sala de aula.
16: A Primavera dos Museus também chama atenção para as barreiras que ainda afastam parte da população desses espaços. Acessibilidade, diversidade, representatividade e direito à memória fazem parte da discussão deste ano. E participar é simples. A programação está disponível na plataforma Visite Museus, no endereço visite.museus.gov.br. É possível pesquisar atividades por estado, cidade, data e instituição. É só escolher a experiência e descobrir um museu que pode estar mais perto do público do que se imagina. Com locução de Thaís de Araújo, reportagem Pablo Mundim.
5: E essas foram as notícias do Governo Federal.
4: Uma realização da Secretaria de Comunicação Social da Presidência da República.
5: Com produção da empresa Brasil de Comunicação.
4: Fique agora com as notícias do Poder Judiciário e do Congresso Nacional. Boa noite.
5: Boa noite, até amanhã.
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22: Presidente do STF, Edson Fachin, diz que Poder Judiciário trabalha para dar mais segurança à negociação de precatórios.
23: Flávio Dino discute com autoridades a responsabilidade na aplicação de emendas parlamentares.
22: STJ vai promover audiência pública sobre advertência de glúten em embalagens de alimentos.
23: Boa noite, eu sou Leandro Bezerra.
22: E eu sou Walter Lima.
23: O Supremo Tribunal Federal realizou hoje audiência pública para discutir aspectos relacionados ao controle, à transparência e a responsabilidade na destinação de recursos públicos por meio de emendas parlamentares impositivas.
22: O debate ocorreu sob relatoria do ministro Flávio Dino e reuniu representantes de diferentes instituições, órgãos de controle, especialistas e entidades da sociedade civil.
23: O Poder Judiciário tem trabalhado para dar mais segurança e transparência à negociação de precatórios do país.
22: Agora, em setembro, o Conselho Nacional de Justiça realizou uma audiência pública sobre o tema em agosto, o Supremo Tribunal Federal assinou uma portaria conjunta com o Banco Central para reforçar os mecanismos de proteção na transferência de precatórios. Marcela Luiza.
24: Precatório é o dinheiro que uma pessoa ou empresa tem direito a receber do poder público depois de ganhar uma ação judicial definitiva. Agora, em setembro, o Conselho Nacional de Justiça realizou uma audiência pública com representantes de diferentes setores com o objetivo de receber sugestões para melhorar a tecnologia e a forma de controle da transferência dos créditos dos precatórios. A audiência é fruto das atividades do grupo de trabalho criado pela portaria conjunta assinada pelo Supremo Tribunal Federal e pelo Banco Central do Brasil, o Bacen, em agosto deste ano. Na ocasião da assinatura do acordo, o presidente do STF e do CNJ, ministro Edson Fachin, destacou que o objetivo é garantir mais transparência e segurança jurídica.
25: O objetivo dessa nova regulação, obviamente, não é impedir a circulação de créditos, mas sim de garantir que ocorra com transparência, segurança jurídica, rastreabilidade e proteção aos credores, especialmente aos credores em situação de vulnerabilidade.
23: O Superior Tribunal de Justiça vai realizar audiência pública para discutir se a informação contém glúten é suficiente nas embalagens de alimentos industrializados ou se deve incluir a advertência: o glúten é prejudicial à saúde dos doentes celíacos.
22: O evento será nesta quarta-feira, 23 de setembro, a partir das 2 horas da tarde. Fátima Uchoa.
0: Os debates vão incluir especialistas e representantes de entidades interessadas na causa celíaca e serão transmitidos ao vivo pelo canal do STJ no YouTube para qualquer pessoa acompanhar. A audiência pública foi convocada pelo relator do tema repetitivo 1343, ministro Ricardo Vilas Boas Cueva, para reunir informações que auxiliem na formação do precedente qualificado. As exposições abordarão aspectos médicos e científicos relacionados à doença celíaca, além de possíveis impactos regulatórios e econômicos da eventual exigência de advertência complementar nas embalagens de alimentos industrializados.
23: Começou nesta terça-feira no Tribunal Superior do Trabalho, em Brasília, um seminário sobre acessibilidade, inclusão e combate ao capacitismo.
22: O encontro reúne magistrados, servidores e especialistas e termina nesta quarta-feira. Simone Moura.
1: Durante o evento, foi entregue o Prêmio Justiça do Trabalho Acessível. Foram premiados 5 projetos nas áreas de atitude, gestão da acessibilidade, comunicação, tecnologia e serviços. Ao longo do dia, os debates trataram da política de acessibilidade e inclusão da justiça do trabalho e das barreiras enfrentadas pelas pessoas com deficiência. À tarde, a programação abordou a acessibilidade digital e documental e o papel das pessoas com deficiência na luta por direitos e inclusão. O seminário continua nesta quarta-feira com oficinas e novos debates sobre o assunto.
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23: A você uma boa noite.
22: Boa noite e até amanhã.
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3: Eu sou Humberto Pinheiro e estes são os destaques de hoje do Jornal do Senado, que começa agora. Projeto que cria a Semana do Pequeno Investidor está pronto para ser votado em comissão do Senado. Visita ao Congresso aproxima jovens do debate sobre aprendizagem profissional. Veículos de comunicação do Senado e da Câmara preparam cobertura especial das eleições. Boa noite. Está pronto para votação na Comissão de Educação e Cultura o projeto que cria a Semana Nacional do Pequeno Investidor. A proposta dedica a segunda semana de outubro à promoção de ações de educação financeira. Repórter Patrícia Oliveira.
6: O projeto que cria a Semana Nacional do Pequeno Investidor busca levar conhecimento básico sobre investimentos à população. Mostrar que qualquer pessoa pode começar a investir com segurança, alertar contra fraudes e a complexidade do mercado de capitais e estimular o hábito de poupar e investir desde cedo. A proposta da senadora Jussara Lima, do PSD do Piauí, dedica a segunda semana de outubro para as ações educativas e foi debatida com especialistas em audiência pública no Senado. Para a economista Débora Maganha, o investidor nem sempre entende o que compra, com o risco de perdas pela ilusão de ganhos rápidos.
8: O brasileiro nunca foi ensinado a exigir duas coisas antes de colocar o dinheiro dele. A primeira é entender de onde vem o retorno e qual é o risco daquela operação. A segunda é compreender o que sustenta o investimento se tudo der errado.
6: O projeto recebeu relatório favorável dos senadores Alci Lucas, do PL do Distrito Federal, que defende a educação financeira nas escolas.
26: Quando eu era criança, a gente tinha aqueles cofrinhos para guardar as moedas, guardar na poupança. Então isso tem que estar na educação. Desde criança você tem que ensinar a poupar.
6: A proposta está pronta para votação na Comissão de Educação e Cultura.
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3: No dia 4 de outubro, os veículos de comunicação do Senado e da Câmara vão trabalhar de forma integrada na cobertura das eleições. Na Rádio Senado, a programação terá uma atenção especial à fase de apuração com uma transmissão independente. O sinal também poderá ser retransmitido pelas rádios parceiras em todo o país. A reportagem é de Yasmin Rodrigues.
27: A cobertura especial vai acompanhar o eleitor durante todo o domingo, desde o início da votação até a divulgação dos resultados. Rádio Senado, Rádio Câmara, TV Senado e TV Câmara, além das agências de notícias das duas casas, vão trabalhar de forma integrada com entradas ao vivo dos tribunais eleitorais e a participação de especialistas e consultores para explicar o processo eleitoral e analisar o cenário político. A cobertura também terá participação de jornalistas da Rede Legislativa de Rádio e Televisão, com repórteres das Assembleias Legislativas e das Câmaras Municipais de todo o país. A coordenadora-geral da Rádio Senado, Leila Herédia, explica como foi preparada essa cobertura integrada e o que o ouvinte poderá acompanhar ao longo do domingo.
7: A nossa ideia é mostrar para o eleitor, para o ouvinte, para o telespectador, tudo o que acontece durante o dia em todas as etapas da eleição. A gente vai ter entrada ao vivo de todas as regiões do Brasil, com notícias atualizadas, informações de serviços, acontecimentos, as notícias mais quentes.
27: A partir das 5 da tarde, a Rádio Senado deixa o pau de transmissão e passa a fazer uma cobertura ao vivo de forma independente, justamente quando começa a apuração dos votos. O sinal estará liberado para ser retransmitido por qualquer emissora do país.
3: Os eleitores que pretendem usar o e-título para se identificar no dia da votação devem ficar atentos ao prazo para o primeiro acesso ao aplicativo. A Justiça Eleitoral orienta que o procedimento seja feito até 3 de outubro, sábado anterior ao pleito. A reportagem é de Luísa Mello.
9: Os eleitores que pretendem usar o e-título para se identificar no momento da votação devem registrar o primeiro acesso no aplicativo até 3 de outubro, sábado anterior ao pleito. A ação da Justiça Eleitoral tem como objetivo evitar a sobrecarga do aplicativo no dia da eleição, quando o download e o primeiro acesso serão interrompidos. O ministro Cássio Nunes Marques, presidente do Tribunal Superior Eleitoral, informa que notificações já foram enviadas aos eleitores por meio do e-título para promover as atualizações.
10: A Justiça Eleitoral iniciou o envio de notificações oficiais pelo aplicativo e-título. A iniciativa busca facilitar o acesso a informações importantes para o exercício do voto, como a consulta antecipada ao local e a sessão de votação. Reforçamos, portanto, a recomendação para que eleitoras e eleitores mantenham o aplicativo atualizado, façam o primeiro acesso e confiram seus dados com antecedência.
9: Para usar a versão digital do título de eleitor com fotografia disponibilizada pelo aplicativo, é preciso apresentar o e-título diretamente na tela do celular ou no tablet ao mesário no dia da votação. Não serão aceitas capturas de tela nem documentos sem foto. O aplicativo também disponibiliza a consulta do local de votação e outras informações importantes durante o período eleitoral.
3: Nas eleições deste ano, estão aptos a votar quase 2 milhões de eleitoras e eleitores com algum tipo de deficiência, o maior número já registrado pela Justiça Eleitoral. Para garantir a autonomia desse público, são adotadas medidas de acessibilidade, como a preferência na fila no dia da votação, o direito de ingressar na sessão eleitoral com cão-guia e o auxílio de uma pessoa de confiança, que pode acompanhar o eleitor na cabine de votação. No entanto, o acompanhante não poderá estar a serviço da Justiça Eleitoral, de partido político, federação ou coligação. Na urna eletrônica é disponibilizado um sistema de áudio que orienta cada passo da votação para os eleitores com deficiência visual e a Justiça Eleitoral fornece fone de ouvido descartável. A urna tem ainda teclado em braille e intérprete de Libras exibido no canto inferior da tela. Para o senador Flávio Arnes, do PSB do Paraná, a acessibilidade durante todo o processo de votação é um direito. Na avaliação dele, é preciso garantir condições adequadas para que as pessoas com deficiência não encontrem dificuldades para votar.
11: Direito ao voto, acessibilidade, não ter problemas no local, participar do processo, é um direito fundamental de todos, todas na construção da democracia e também da pessoa com deficiência. Música.
3: 45 jovens do programa Aprendiz do Futuro, de Lusiânia, em Goiás, visitaram o Congresso Nacional e conheceram de perto o trabalho de deputados e senadores. A visita aconteceu ao mesmo tempo em que o Senado analisa o Estatuto do Aprendiz, proposta que reorganiza as regras da aprendizagem profissional no país. Repórter Henrique Nascimento.
12: Conhecer onde as leis são discutidas fez parte da formação de 45 jovens do programa Aprendiz do Futuro, de Lusiânia, em Goiás. Eles visitaram o Congresso Nacional e acompanharam de perto espaços que até então muitos conheciam apenas pela televisão ou pela internet. Para o instrutor Gabriel Fonseca, a experiência aproxima os jovens da cidadania e das decisões que fazem parte da vida deles.
13: A visita ao Congresso Nacional, ela possibilitou que os jovens compreendessem na prática que esses espaços fazem parte da vida deles e da construção da nossa sociedade.
12: No Senado, a aprendizagem profissional também está em debate. A Comissão de Assuntos Sociais aprovou o Estatuto do Aprendiz, que reorganizou...